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Muito bem, gente, em Piritiba são 22 horas e 1 minuto. Muito boa noite a todos vocês. Vocês estão curtindo a programação Fim de Noite, hein? Rapaz, que show de bola. E para iniciarmos a programação, nada mais que Michael Jackson, né? Michael Jackson, logo na sequência você vai curtir José Ribeiro, Adeus Ingrata. Olha só, hein? Lembrando que esta programação irá até às 23 horas e até lá você vai curtir muita música boa. Alô, Márcia, minha amiga Márcia Oliveira tá na escuta, um grande abraço, um beijo pra você, minha querida, valeu. Alô, tia Hilda também tá na escuta, hein, valeu, tia Hilda. 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Tá, então, gente, não deixe para a última hora, tá bom? 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Alô, dona Bizuí no Andaraí aí, forte abraço para a senhora, valeu, tamo junto. Tá, então, gente, em Piritiba são 22 horas e 3 minutos, você está curtindo a programação Fim de Noite aqui pela sua rádio Aimoré FM. Tenha uma ótima noite para vocês.

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2: 10:41.

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0: Muito bem, gente, em Piritiba são exatamente 22 horas e 59 minutos. Infelizmente, a nossa programação chegou ao fim, mas eu quero agradecer a todos vocês aqui por estar marcando presença, conversando aqui comigo no Zap. Muito obrigado a todos vocês. Alô, Márcia, tenha uma ótima noite. Minha amiga Jane da Bahia, amanhã eu vou passar a sua música, viu, Jane? Valeu, gente, boa madrugada pra vocês. Tchau, tchau, fui.
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2: E aí, galera?

Muito bem, meu povo, bom dia. Vamos acordar. Hoje, quarta-feira, 4h55, um frio retado. Meu filho, um frio, cara de quem vai cair chuva. Eita, essa semana deve chover mais. Ontem limpou o céu, né? E aí hoje já tá, a noite tava limpa. E aí hoje já tá fechando novo. E aí, já sabem, né? Eita, nós, tempo bom. Tempo bom para dormir, tempo bom para trabalhar. O povo da roça tudo alegre, choveu. O povo tá feliz, né? 4h56, bom dia, bom dia, bom dia, bom dia. Ê, lasqueira, frio é aí. Rapaz. Já acordou, Vandense? Vandense que acorda cedinho, de vez em quando vai pra roça, fica me ouvindo. Mas na roça, né, Vandense? Tá certo, Vandense. Deixa eu ver aqui, fazer com as meninas, deixa eu chover, fazer aqui. Cadê? Botar uma toada, né, meu filho? Pra abrir o programa, o povo gosta de toada. O povo gosta de toada, eu nunca vi um negócio desse. Tem uma toada boa, retada, né? Vambora!

0: toada boa, rapaz. Só faltou acordar Chico da Maneira, dormiu igual a Zica da Viola. Zica a gente nem fala mais, né? Zica agora só acorda às 7 da manhã. E Nuca do Cajueiro diz que já dorme sujo, ó, rapaz. Orlando já acordou, Paulinho das Piabas acordou. Bom dia! Olha, 5 horas em ponto, hein?
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1: Muito bem, boa toada, meu filho. É, rapaz, quanto hora dessa? Será que o povo de Tingui acordou? Homem, duvido. Bal recordou, dona Lil, povo dorme aquele povo Tingui, homem nessa friagem, dona Duz mais nela, só acorda 7 da manhã, todo dia, os velhinhos dormindo. Aí igual vai Matias do Barrigão, e acordou, dona Matias? O dia da vida, o velhinho lá da Baixa Verde, ele e a velhinha, disse que os próprios filhos queimam o velho, má véia. Diz que os velhinhos ronca de um lado, fica a véia ronca de um lado, o velhinho ronca do outro, diz que ninguém dorme de noite, rapaz, tu é doido. Neto tem uma cara de quem ronca da gota, neto do Tingui, minha cara não nega. Né, Geraldo Darlage? Bom dia, pá, o povo hoje pegou no sono, é o frio. O povo tá tudo dormindo. Já que Genilson das Almas já acordou, que Genilson acorda cedo, dona Dade, pisca-pisca. Aquele povo das Almas pra dormir é lá. Né, não? É, bom dia, meu povo de Miguel Comum, galera de Baixa Grande, Ivo, Muriquim, já acordaram? Vamos fazer que nem Zica dormiu oco, não. Até no oco do Cajueiro pegou no sono. Nunca arrumou com Zica ontem, velho. Que dorme sujo e acorda alegre, ó.

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Muito bem. Tá aí, rapaz. Suada boa, retada, né? Jogou duro. Cadê aquela zoada que eu tava selecionando aqui? Zoada. O fim dos tempos. Cadê? Não é não? Cadê a zoada? Rapaz, cadê aqui? Fim dos tempos. Essa é boa. Bora!

toada, boa retada, né, meu filho? É. Vocês sabem onde eu queria estar agora? Deraldo tá trabalhando hoje, Ana Rubem, aí no Grupo Pimenta, que Deraldo quase não trabalha mais, né, rapaz? Rapaz, não é uma miséria dessa, só folgão. Não me folga demais. Folga mais do que ele trabalha, só batendo perna. Será que foi atrás do rádio de Ana Rubem? E todo dia ele sai, ah, vai pra onde, Deraldo? Ah, vou pra Ana Rubem, vai trabalhar pra mim hoje, ué? Coitado de Ana Rubem. Pra quê? Pra ir comprar o rádio, ué? Rapaz! 5:14, hein? Ué, doido!

Eita, 5h17, tá na hora do samba? Rapaz, o povo gosta de samba, né, rapaz? Tu é doido. Não é não? Geraldo, bom dia, Geraldo. Geraldo tá ligado. Lá no Buzeiro e Cajé, rapaz, sumiu, hein? Será que foi pra São Paulo? O povo tem mania de ir pra São Paulo mastigando farofa. Rapaz, e Zica, louco, ontem jogou duro, viu? Rapaz, Zica dormiu, só acorda 6h30 da manhã agora. Rapaz, que Zica dorme sujo e acorda alegre, ó. Rapaz, aí é bom.

0: Muito bem, Jacó e Jacozinho, ninho de cobra, tá vendo? Rapaz, 5 horas e 21 minutos, hein? Hein, Ana Rúbia? Ela tá trabalhando hoje? Eu já falei com o Léo. Léo, compra um rádio pra Ana Rúbia. Fiquei só esperando o um negócio de Heraldo. É, rapaz, fica aí a pobre da Ana Rúbia trabalhando, tadinha. Dobrado, né? E de Heraldo batendo perna. Rapaz, pense. 5h21, daqui a pouquinho rochar samba aí, bora.
1: Ô, Gil Santana, bom dia, Cabo Macho. Você é retado mesmo, hora dessa tá no programa, viu? É nóis, nego, velho. Passar as caipiras boas pra nós aí. Valeu, bom trabalho. Só você mesmo pra ter essa coragem. Deus abençoa.
0: Valeu, Arthur. Aqui não é zica do meu, não, pai. Zica só acorda quase 7 da manhã. É, nunca falou, dorme sujo, é. É. E o demado pro Vale de Achuelo. Rapaz, ele tá dormindo, viu? Ali só acorda, tá de zica? Sei, tá muito tá velhinho, coitado, os dentes já caiu. Eu peço pra dormir.
2: Bom dia, locutor estourado. Mandou um bom dia pro velho Zica. Em Bloco Adói a todos aqui. Mandou um bom dia pro meu tio Vitar, lá nessa broba. E Paulo João Véi. E o Tonho. Aqui nas tocas, Misso e Teco e a todos das tocas. Valeu, Gil Santana, um bom dia. Vamos pra luta, Gil Santana. Bota esse gato pra mim, ó.
0: Rapaz, mais do que eu ando na luta, não é não, Jaime? Rapaz, desde 4 horas, quase é 4 horas da manhã, rapaz. Agora se fosse Zica, não, Zica, Zica só acorda quase 7. O Barãozinho, é.
3: Bom dia, Gilson. Gilson, eu resolvi ouvir a música com a Edgar Mão Branca. Eu feliz pra todos os ouvintes, né, que já estão sintonizados do programa. E desejar um bom dia a todos, que Deus nos abençoe e nos proporcione uma excelente quarta-feira. Valeu, meu irmão, um abraço, tudo de bom.
0: Valeu, Jardel Meira tá ouvindo. 5h23, bora de samba? Eita, dona Neide lá na Massaranduba. Zé Maria tá ligado, rapaz. É. Oxe, rapaz, esse povo sei não. Bora!

Ela explodiu. 7:34, hein? 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O resto é conversa fiada. Ei, pomada boa da Gota Serena. 5:36, hein? Bom dia, vamos acordar, meu povo.

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1: 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Não é nós, marido do Rural, acordou, Abel acordou. Deixa eu dar uma olhada aqui quem foi que acordou. Um tá aqui pedindo remédio, dá pra morrer. Esse tá mais pra lá do que pra cá, coitado. A vida é pedir remédio pra recidivar, coitado, né? Cuidado, jovem. Não é nós, marido do Rural, tem nome não, Abel. Zé Beto Transporte tá ligado lá na Bonito, Biapuã. Nunca mais foi em Itapuã. Miss da Choca acordou agora, mas é uma vergonha, né, velho? Povo velho acorda uma hora dessa. Isso é uma vergonha. Vem acordar cedo. Zica e Zica que acorda às 7 da manhã. O velhinho. 5h38.

0: Muito bem, Pedro da Viola, menina Isabela. É, rapaz. Ô, louca, vai lá acordar zica, vá. Vai dormindo, velhinho, 5h41. Como é que gosta de dormir assim lá adiante? Vai gostar de dormir lá na casa do chapéu, velho. Zica, velho. Ume. Olha! 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Ligeiro e voado! Eita, é o quê, Geraldo? Geraldo lá da laje.
1: Um samba desse, Geraldo Larinton em Soares, se requebra dentro do curral, viu, Gil Santana? Chama na bota que eu tô por cá.
0: Tá vendo, Paulinho das Piavas? Bom dia, tô acordado. Quem tá acordado? Noilson. Muito bem, Noilson. Quanto tu é acordado? Vai dormir não. Só tá dormindo não.
2: Ô, Gilson, bom dia, bom dia, bom dia. Aí sim. Eu acordo cedo, poxa.
0: Ah, você é com Zica, tá dormindo.
2: Fala pra Zica, ô Zica. Põe os dentinhos bonitos na boca, Zica. Como tu dá risada, a galera gostar. Zica, Zica, tu levanta. Acho que eu vou dizer que parece que Zica tá mais derrubado de aquele curi no cacho.
0: Ave, mano. Coitado
2: de Zica. Zica. Mandar um abração bem forte pra esse Zica, fofoqueiro, como diz ele, né?
0: É. Noca ontem arrombou com ele, disse que ele dorme sujo e acorda alegre, ué. Ah, pai, disse que não gosta de tomar banho, não. Também nesse frio, meu filho. Nesse frio, 5h43, ave, mas contado de dedo quem tá tomando banho, viu? É, rapaz. O povo não tá gostando muito de tomar banho nesse frio, não, viu? É, rapaz. 5h43.

0: Rapaz, o velhinho, coitado de Zica, né, rapaz? Nem nunca. Rapaz. E, não, e nesse filme não toma banho não, né, Nuca? Rapaz, Nuca arrombou com Zica ontem, pai. É, rapaz, coitado de Zica, né, velho? Foda, Zica!
1: Diga ele que venha-se embora que o jegue dele se soltou!
0: Ah, é?
1: Pode dizer ele, sai daí!
0: Muito bem, 5h47, em nome de quem? 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Muito bem, Thalita.

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1: 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Galera, uma clínica MaxMed, o Marlúcio e o Dioscuro tá ligado, bom dia. 5h52, bom dia aí, meu povo, vamos acordar.
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4: 5h53.

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1: 5:55. 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
1: 5:57.
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1: 5:59.
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7: Oi, gente.

0: Muito bem, Leonardo Cristal Quebrado, já acordou, Luan? Cuidado da vida, rapaz, a senhora tá dormindo não. Abaixa a zica da viola, coitado, o velhinho tá dormindo, né, rapaz? Só acorda mais tarde, é. Cadê o povo, né, Xandinha?
1: Diga ele que vem assim embora que o jaco dele se soltou.
0: Tá vendo?
1: Pode dizer, sai daí!

0: E dona Xaninha, hoje pegou um sono lá no Novo Horizonte. Bom dia, Godofredo. Bom dia, Bajano, Dona Denise, seu Salvador. Vamos acordar a galera de Baixa Grande. Ivo Muriquinho já acordou, já tá com a linha ligada. Muito bem, viu? 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Fala aí, Asa Branca, chamando a luzão pra Gilmar. Gilmar, do abatedouro, tá ligado, Gilmar? Muito bem.
1: Manda pra torar, Gil Santana. Manda pra arrombar, pai.
0: E é?
1: Você é o cara retado, pra você de chapéu, de dona tá bem.
0: Muito bem. 6:09. Alô, tô em Gotinha, já ligou o rádio? A galera de Tapira Montada, né, Luiz Airão? A galera quarta-feira tá com o radinho ligado. Bom dia, meu povo de Tapira, o povo do Poço Bonito, dos macacos da bananeira, né, Bia? Manda uma alusão pro pessoal também, né, Luiz Airão lá da banana, tá ligado? Joel na Água Doce, na Marivone, Nego Nenga na Baixinha, bom dia, hein? Valeu! Bom dia, cidade da Marisa, mamãe da Josi, vamos acordar, cuidar da vida lá em Mundo Novo, hein? Rapaz! Olha! 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Já acordou, Bia? Mas dona Creuza na Baixa Verde, já acordaram? Já tá com o radinho ligado, Bia? Rapaz, cadê Jadila? Não vi Jadila hoje.
2: Só Jadila.
0: Nós sabemos que é você, Jadila. E meu programa?
2: 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Mil, mil.
0: Tá vendo a Gisele e Felipe Chevette lá em Itapira? Estão dormindo ali, ali dormem, viu? É o quê?
2: Oi, Gilson.
0: Ah.
2: O radinho tá ligado aqui, viu?
0: É, desligue não, deixa ele ligado. Não é não? 6:11. Rapaz, tô com a fome da gula.
2: Oi, Gilson, você é jovem.
0: Ah.
2: Eu corri cedo pra tirar o leite... No curral do meu pai.
0: Tá vendo? Rapaz, Jaicinho tá perguntando, tá ligado? Renildo das Fabular acordou. Linha da Rua da Independência, Manuelzão pra Vani, Mário na Queimadinha, todos na escuta. Muito bem. Carlos Henrique também tá ligado, né, Marlúcio Dias Coelho, tá vendo? Rapaz. Toca que música agora. Vixe, rapaz, ele tá aqui batendo papo, nem prestei atenção, ó. Rapaz, que música que tem pra tocar, tá vendo? A culpa é de Zica do Rio.
2: Oi, Vivi Santana.

0: Eita, nós, Zezé de Camargo e Luciano, dou a vida por um beijo. Olha, 6h20, meu povo, em nome de quem? 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Olha, 6h20. 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Vá! Ô, tá nóis, Zica da Viola, rapaz. Dormiu mesmo. Ele, Celita, lá dos Angicos, esse povo dorme, pai. Tu é doido, só acorda mais tarde. Vamos bater panela, ver se a gente consegue acordar pelo menos Celita, né? Mas Celita, coitada, dorme. Tá igual a Risalva de Itapuã. A velhinha ali dormia lá, coitadinha. Tá dormindo. Ali, Risalva? Ó, acorda mais tarde. Ave Maria. Cadê? E, rapaz, o povo me pedindo, e Chico da Bananeira, rapaz? O povo perguntando se é amiroso, a tosse. Muita gente doente nessa gripe, viu? Rapaz, neto do Tingui teve ruim, neto tava mais pra lá do que pra cá. Se salvou por causa do xarope de Maurinha. Não foi, Dandu? Bateu uma xaropada de Maurinha, neto do Tingui ficou curado. Não quis tomar o chá de Zé, embora, Zé? Ó, Chico.
1: E amo.
0: Ê, tosse da desgraça. Passa a receita, Zé, que Chico tá ruim. Tá mais pra lá do que pra cá, vá.
2: Sim. Hã? Deixa eu ver o seu remédio de bem, favorito.
0: Vá, passa a receita.
2: Você vai pegar, ó, escuta-me, receita. Hã? Você vai pegar 3 limões, 4, botar em cruz. Vai pegar um pouquinho de sal, botar dentro da água.
0: Meio quilo de sal, é?
2: Bota pra cozinhar.
0: Hã?
2: Se tiver alho na sua casa...
0: Tem aquele vinho de alho.
2: Eu sei que você tem alho, que você labuta com alho...
0: Ele labuta com alho, vinho de alho na feira.
2: Tem que ter o alho e a cebola.
0: Ah.
2: Então pegar uns 3 dentes de alho ou 4, pisar bem pisadinho, machucadinho, batata de bebê.
0: Ah.
2: Você vai pensar, você tem minha resposta.
0: Pronto. Yasmin já tomou o chá. Yasmin tomou o chá. Né, Titi? O Titi também tomou. Ah, rapaz, quem acordou, Celita. Hora que acorda, quase 7 da manhã. É, rapaz, como é que o pessoal mora no sítio, acorda uma hora dessa? E Carla de Trovão, que hora sai o café hoje na casa de Celita? Lá para 9 horas da manhã. Rapaz, e Zica dormindo. Adalmir Pires, rapaz, estou na escuta. Em Arujá, São Paulo, manda alô para seu papai Zé do Porco. Coitado do seu Zé do Porco, vai chamando o pai de Zé do Porco.
3: Bom dia, Rio Santana. É Faustão do Porto Feliz. Manda alusão aí para mim mesmo. Para todos que estão escutando aí, Moré FM. O Manuel está aqui comigo. E o grupo JF Agropecuária. Estamos ligados.
0: Fala, dona Gisélia!
4: Bom dia, Gilson. Como vai de frio aí, Gilson? Que o frio aqui tá de torar, viu?
0: Tá frio aí?
4: Eu tô acordada, viu? Eu tô vendo aí. A prosa das tu aí, mas as menininhas. Bom dia!
0: Bom dia!
4: Acordei foi cedo, Gilson.
0: Ó.
4: O Chevette também já acordou, que na Rapa Miguel Comum.
0: Ah, muito bem. Só acorda cedo quando vai viajar. Um frio da gota tá abrindo montar. 6h24, bora com o terapeuta Ronaldo. Vai, Ronaldo, fala.
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0: Muito bem. 6:27. Bora, Eduardo Costa. Vá!

0: Eita, nós! Olha, 6h30, rapaz, o tempo tá voando, viu? Acabou o programa. 6 horas, 30 minutos, sem Biritiba, 6h30, bom dia, vamos acordar com o dia da vida. Eita, nós! Olha, a Imora FM, voando livre com certeza. Ô, Clarice da Lagoa do Milho, tu já acordou, Clarice? Alano, Nedilane, um abraço aí pro pessoal da Lagoa do Milho, tá lá ouvindo nós. Yasmin, Yasmin vai pra escola, Yasmin.
1: Bom dia, Gilson, tudo bom?
0: Tudo.
1: Zezé, levanta pra ferver o leite.
2: O sujo não vai falar, não vai lavar não, Gilson, Santana. Ei, tu leio, derrama, corre, corre, corre. Eita, menino, derramou muito, eu não falei, e olha o leite.
0: Tá vendo?
3: Bom dia, Cajuinho, bom dia, Gilson, bom dia, Dudinho. Bom dia, Zé também já levantou aqui, Dudinho.
0: Embolada da aguda,
3: né?
0: Eu pensei que era... cachorro de... pensei que era Zé do rádio que tava falando. Hoje o mototáxi acordou, Celita acordou. Muito bem, Celita. Se ele acordar, Celita acordou, é. Risalva. Bom dia, Cabeção. Bom dia, Stace. O povo lá de Itapuã, Rosana, Silnuda, Givalda, né? E os Mangalô, rapaz. Será que já acordaram lá no Cansação? Bom dia para os Mangalô, né? É, rapaz. Hein, Tom Gotinho, o radinho tá ligado. Se bebinho corre pra lá cedo pra comer água, viu, Joilson?
4: Só já, Adila.
0: Ah, Almeida pode pardal? Esse Joilson não presta, ó, rapaz. Escolhemos o pobre do Almeida pode pardal. É o quê? Ele vai rodar a bolsinha hoje, que ele vende bolsa de couro. Bolsa boa, viu? Aí a mulher vai comprar a bolsa na mão dele e pede pra ele dar uma voltinha. Se você vê desfilando, uma graça, rapaz, com a bolsinha de mulher do lado desfilando pra vender a bolsa. Rapaz. Ah, velhinho relaxado, né, ué?
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0: É mil, mil, bora, bora trabalhar. 6h32. Meu irmão.
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6: Muito obrigado por me convidar.

Muito bem, 6h36. Bom dia, galera. 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Olinha, galera do Ouro Verde, São Mateus. Bom dia, meu povo do Angica. Alô, seu Paulinho. Papai do Jodival Maia. Alô, Toninho Soares, Gel, a galera da fazenda tá ligado. Neguinho já acordou? É, neguinho da padaria, ele dorme, viu? E neguinho dormiu da gota. Dormi igual a ele, só comer zica. Rapaz, coitado de zica, sumiu mesmo, viu, louca do Cajueiro? Será que sequestraram? De peito aberto, de cabeça. 6h38.

0: Muito bem, jogou duro o Luan Santana. Já acordou, Lilian? Tinha carinho, vamos cuidar da vida, povo do Tingui. Dona Dulce, já acordou mesmo? Rapaz, neto dó, né? Galega dos cocos, povo do mioco. Bom dia, Bia, aí que a galera ouvindo a gente. Olha, a galera também tá na linha. Olha, a nossa amiga Edilé, o povo lá do Lagoa do Milho ouvindo nós. Bom dia. Deixa eu falar, o Marizélia Trindade, rapaz. Lá em Alto Bonito, né, Maico Ribeiro, toda a galera de Alto Bonito aí, obrigado pelo carinho da companhia, viu, meu povo de Alto Bonito? É, rapaz. Bater panela? Não, bater panela uma hora dessa, o povo já acordou. Né não, Jadla? Cadê Jadla? Rapaz, já acordou mesmo, Jadla? Tá frio em Itapira?
1: Sou Jadla.
0: Nós sabe que é você, Jadla. E meu programa?
1: Seu programa mata mil. Mil.
0: Tá vendo, Tom e Gotinha? O programa é nota mil. Mil, viu? É, não, Maico Ribeiro, um abraço aí pra todo o povo de Alto Bonito. Rapaz, isso aí não é Alto Bonito, né, rapaz? Tem que ir lá também no Zangico. É, não, neguinho? É.

Muito bem, bom dia meu povo calmonense, a galera do Morro Chapéu, né, Fátima, todo mundo ligadinho, Cláudio, bom dia, 10 minutinhos faltam para as 7 da manhã, bom dia meu povo, obrigado pelo carinho da companhia.

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1: Muito bem, alô Suzy, alô Tico, a galera de Manguinhas, bom dia, meu povo.
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2: 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Valeu, galera. 5 minutinhos só para isso. 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
3: Muito bem, galera. Lembrando que eu vou com você até às 8 da manhã, tá certo? Você vai ficar agora com o programa Guardião das 7 Aves. Eu volto então daqui a 30 minutinhos, hein? Lembrando que às 7h40 tem o programa Um Novo Amanhecer da Igreja Presbiteriana. Bom dia.
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7: É, gente, é como eu sempre digo. E as cartas estão chegando ao programa O Guardião das Sete Chaves. E o nosso programa, ele pega em boa parte do Sergipe. É, são várias emissoras de rádio. Também do estado das Alagoas, e outros estados mais. A carta que eu tenho hoje é de Ataolfo Rezende da Costa, da cidade de Atalaia. Em sua carta, ele me diz: Guardião Oxóssi, eu tenho muita saudade da minha mulher. Ela ficou doente de uma hora para outra. Levei a minha mulher para o hospital. Os médicos não conseguiram descobrir a causa da enfermidade da minha mulher. Ela foi piorando, piorando, até morrer. Minha mulher morreu, Guardião Oxóssi, já faz 5 anos de morta. Tenho impressão que também vou morrer. Será, Guardião Oxóssi? Eu não estou tendo mais prazer na minha vida. A minha depressão é muito grande. O que faço da minha vida? Ô, Guardião Oxóssi, eu preciso de uma vidência. Fale-me alguma coisa, Guardião Oxóssi. Assina: Ataolfo Rezende da Costa, Atalaia, Sergipe.
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7: Agraciado Ataolfo Rezende da Costa, aí da cidade de Atalaia, analisando aqui a sua carta, meu filho, rezando bastante, inclusive para dar a vidência para você. Eu acendi 2 velas, Ciro Pascoal, na gruta de Nossa Senhora Aparecida. É, eu também gosto de Nossa Senhora Aparecida. Em jejum, eu pude detectar algo estranho na sua vida. Você está insinuando que sua mulher morreu de macumba. Não, meu filho, não. Claro que todos nós nascemos para morrer um dia. E a morte, quando ela vem, sempre tem uma desculpa. Caiu, bateu a cabeça, bateu um carro, ficou doente. Sempre tem uma desculpa para morrer. A morte, quando ela nos leva, ela deixa para todos uma desculpa. A sua esposa não morreu por obra e feitiçaria, não. Não era macumba. Agora veja aqui pela vidência, meu filho. Analisando, eu vejo que tem uma entidade perigosíssima, o espírito imundo que está em seu corpo. O trabalho que uma pessoa mandou para você, a vidência, meu guia, meu pai Tomás, está me mostrando aqui claramente um tranca-rua das encruzilhadas. É uma entidade que trabalha da parte contrária e foi mandada. Agora você me pergunta: Guardião, que é esta pessoa que me mandou fazer este trabalho? O pai Tomás, o preto velho, me mostrou claramente. Eu sei até o nome desta pessoa, só que eu não vou poder te falar, não aqui, nos potentes microfones desta emissora. Nem todas as pessoas estão preparadas para ouvir. Nem tudo pode ser dito. Você precisa falar comigo gentilmente. Vou desvendar este mistério. Vou desvendar esta magia. Depois, eu vou revelar só para você, somente para você, o nome desta pessoa que fez esse trabalho. Só que você precisa estar preparado espiritualmente para você saber quem é a pessoa. Se você não estiver preparado, você vai até fazer o mal contra esta pessoa. E nós não estamos aqui para pregar a maldade. Nós estamos aqui para combater a maldade, combater o mal através das forças dos orixás.
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7: Olá, meus queridos ouvintes do programa esotérico que mais tem ajudado pessoas que infelizmente já bateram em várias e várias portas e já prometeram: eu não vou mais procurar ninguém. Meus queridos ouvintes, olha o que diz esta carta. Guardião Oxóssi, é com lágrimas nos olhos que estou escrevendo esta humilde carta. Meu pai guardião, gostaria de pedir para o senhor que me desculpe por estar desabafando através dessas linhas. Meu pai, eu quero contar para o senhor um pouquinho da minha história de vida. Tão triste, meu pai guardião. Meu nome é Hermenegildo Martins. Sou de Vitória da Conquista. Aqui eu pego quase chiando. Aliança FM de Macarani. A rádio O Povo de Jequié. E pego também quase chiando Alternativa FM de Brumado. Guardião Oxóssi, eu pego a sua rádio quando estou em Vitória da Conquista. Mas eu sou morador de São Paulo. E em São Paulo, lhe acompanho através do seu site, que é o www.palaciodosorixais.com. Já instalei aqui no meu celular o aplicativo que é o Palácio dos Orixás, meu pai guardião. Morávamos no sítio em Vitória da Conquista. Meu pai plantava café, a gente criava um pouco de gado, uns porcos, galinhas, e a gente ia levando aquela vidinha. Guardião Oxóssi, um belo dia, nós resolvemos vender tudo, mas eu me lembro de muito bem, guardião, que eu tive uma discussão com o senhor que trabalhava no sítio do meu pai. E ele disse para mim: olha, Hermenegildo, você vai ver só. Vou acabar com a sua vida. Vou levar seu nome lá em Nazaré das Farinhas. E ele disse: vou acabar com a sua vida. Meu querido guardião, viemos para São Paulo. Eu não acreditava em nada disso. Aqui no estado de São Paulo, montamos uma pastelaria e começamos a fabricar pastel e vender pronto para algumas pessoas que trabalham em feiras. Fabricava pastel, fabricávamos a massa também para vender. Nós tínhamos muito sucesso. Mas de repente, tudo começou a desmoronar. Meu pai guardião, conheci uma moça, me casei com ela, tivemos dois lindos filhos e de repente ela chega para mim e disse: Estão escutando aí o barulhozinho, gente? É mensagem demais no WhatsApp. Estão escutando aí? Não para. Ela chegou para mim e disse: vamos nos separar, Hermenegildo. Eu não gosto mais de você. Eu não sinto mais nada por você. E para ser franca e sincera, já estou com outro. Estou gostando de outra pessoa. Ainda não aconteceu nada comigo e essa pessoa. Mas eu quero ser sincera e dizer a você que não te quero mais. Guardião Oxóssi, ela foi embora. Meu pai guardião, me ajude, pelo amor de Deus. Já gastei o que tinha, já gastei o que não tinha. Fui no missionário, nada. Fui lá no pastor, nada. Fui lá no padre exorcista, nada. Na cartomante, no curandeiro, no cigano, nada, nada, nada, nada, nada. Meu pai, eu já fui em tantos lugares. As pessoas dizem, tem macumba feita para você, Hermenegildo. Eu pago, mas ninguém desmancha esse tal trabalho que fizeram para mim. Guardião, estou ficando da grossura de um palito. Não tenho vontade de comer, não como mais. Dormi, estou com olheiras, mal consigo dormir. Não tenho vontade de trabalhar. Eu só penso na minha esposa. Eu só penso na minha esposa que foi embora. Pelo amor de Deus, guardião Oxóssi, coloque essa mulher ao meu lado. Veja se ela está com outro ou não. Guardião Oxóssi, será que aquele homem lá na Bahia mandou fazer mesmo algum trabalho para mim? Me revele, pelo amor de Deus. Meu pai guardião, eu estou aguardando a sua resposta. Do seu ouvinte, Hermenegildo Martins, moro em Vitória da Conquista, no estado da Bahia.
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7: Hermenegildo Martins, de Vitória da Conquista. Rapaz, meu corpo nesse momento, olha, estou aqui com a peça de roupa sua, com a sua fotografia, meu corpo está todo arrupiado. Eu sou muito sensível, vejo as coisas muito fácil. Assim eu não quero ver, não quero acreditar, mas Oxalá, meu pai, me toma por uma força estranha.
12: Meu pai, Oxalá, é o rei, venha me
7: vai. E eu começo a ver aqui na caída dos búzios, Hermenegildo, vejo. Tá vendo aí, o WhatsApp não para, gente. É direto, mensagem em cima de mensagens. Eu vejo um sapo seco, um boneco vestido com a peça de roupa sua, encravado nesse boneco, 7 alfinetes. É um trabalho de vudu. E do lado desse boneco, uma garrafa de marafa, 3 animais sacrificados. Um de 2 pernas, que é uma galinha preta, um bode preto e um jumento preto. Está numa encruzilhada. Hermenegildo, meu filho. É, meu filho. Não é aquele homem que prometeu fazer um trabalho contra você, não. Quem fez foi uma outra pessoa que fez esse trabalho, um concorrente seu, aí de São Paulo, onde você morava, em Santo Amaro. Esse concorrente começou a perder freguês, porque você estava com bastante sucesso, vendendo bastante. E esse tal concorrente levou seu nome em um certo local, lá pertinho de Ribeirão Pires.
13: e mandou fazer ali pertinho, divisa Ribeirão Pires, Mauá, e já entrando pra São Mateus, ali naquela tríplice divisa, mandou fazer um trabalho para acabar com você, Hermenegildo Martins da Silva, hoje morador de Vitória da Conquista. Meu filho, você vai vir ao Ilê Axé, Palácio dos Orixás, vai abrir uma consulta comigo. Nós vamos desmanchar esse trabalho. Não vou lhe cobrar meu trabalho, que é meu suor, meu afazer, meu tempo. Vou lhe passar... Vendo aí, gente, não para. WhatsApp não para, é mensagem direta. Vou desmanchar esse seu trabalho. Vou desmascarar esse espírito imundo. Hermenegildo, eu preciso que você venha imediatamente, escolha o Brumado, aonde eu atendo na rua Placídia Rivério, ou em Feira de Santana, aonde eu atendo na rua Felinto Marques de Cerqueira, mas você tem que vir imediatamente para que eu possa desmanchar esse trabalho. Venha e você vai se libertar. Você me pergunta se a sua mulher que foi embora tem outro ou se ela tem outro, meu filho. Ainda não, viu? Beijinho, abraço, ela deu. Sexo não fez, não. Meu filho, ela gosta de você, rapaz. Ela foi afastada através de um trabalho. Ela não soube expressar quando ela estava na rua. Quando ela está lá com outro, ela sente saudade de você, Hermenegildo. Mas quando chega perto de você, devido ao trabalho que fizeram, parece que ela está no inferno. Ela não aguentou a pressão maligna e foi embora. Mas ela está morrendo de saudades de você. Eu vou retirar esse feitiço, essa entidade imunda que está no corpo dela. Vou retirar esse mal que está no seu caminho através da força dos 16 orixás. Vou fazer uma prece forte. Vou lhe preparar. Tá vendo aí, gente? Não para. O WhatsApp não para. Vou lhe preparar 7 banhos para purificar você. 7 incensos para lhe incensar, 7 defumadores para defumar o seu comércio. Meu filho, através da forte, e o telefone não para, olha aí, é gente ligando toda hora, pode ligar, 75991462008, 77999719965. Meu filho Hermenegildo, é através da forte prece, é através de um forte trabalho que eu vou te libertar. Tudo isso, você vai ficar livre. Sua esposa vai voltar para você novamente. Você será feliz. Vai reaver o seu comércio e vai ser muito, muito melhor do que era antes. Já estou aqui com a sua fotografia, a fotografia dela. Estou colocando em minha corrente de fé e proteção espiritual. Antes de terminar esta carta, gente, o Hermenegildo, ele me mandou essa carta. Ele me ligou e disse: seu guardião Oxóssi, eu quero realmente fazer um trabalho com o senhor. Contando com o senhor, parece até conta de mentiroso. Já fui em 12 com o senhor, será a 13ª pessoa. E eu perguntei para o Hermenegildo: senhor Hermenegildo, o senhor disse que já foi em várias pessoas. Quanto foi que lhe cobraram? Seu guardião, um me cobrou 300, um me cobrou 700, outro me cobrou 1.000. Teve um que me cobrou 1.500. E ele foi indo, chegando tudo. O mais caro tinha cobrado R$3.500. Eu falei: Hermenegildo, juntando tudo isso daí não dá um trabalho. Gente, antes de terminar aqui esta carta, eu digo para você. Você já prometeu não ir mais em canto nenhum, porque já fui em vários cantos. Ah, eu gastei 100, 200, 300 reais. Gente, quando eu pergunto qual foi o valor do trabalho, eu não estou lhe perguntando quanto foi. Eu estou lhe perguntando o valor do material, porque eu não cobro trabalho. Eu não sei se as outras pessoas cobram ou não. Agora, uma coisa eu lhe digo. Não falou com o Guardião Oxóssi, você ainda não falou com ninguém.
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15: Olá você, meu amigo, minha amiga, estamos chegando aqui pelo seu programa O Guardião das Sete Chaves. Mais cartas, cartas de agradecimento, cartas de pedidos, pessoas que alcançam as suas bênçãos e nos mandam as cartas em agradecimento ao Pai Guardião Oxóssi. São milhares delas. Hoje, a carta é do Lafayette Leite Santana, de Irará, na Bahia. Ele está muito contente pelo trabalho realizado pelo Guardião Oxóssi no Ileaxé Palácio dos Orixás. E diz o seguinte: hoje sou um pai feliz com a recuperação da filha. Em sua carta, ele escreve e testifica. Guardião Oxóssi, venho por meio destas poucas linhas dar o meu depoimento de agradecimento. Sou pai de uma jovem de 24 anos, ela faz faculdade de medicina. Hoje, uma mulher casada, o meu orgulho de vida. Só que tudo isso tinha se transformado em um grande transtorno. Há 4 meses atrás, minha filha começou a enjoar o noivo. Abandonou os estudos, era uma moça dócil e de uma hora para outra começou a ficar agressiva com todos. Mudou completamente. Eu e a mãe dela a levamos a um psicólogo. Ele disse que teríamos que levá-la a um psiquiatra. Lá, o médico disse que ela estava doente e que tinha que tomar remédios calmantes. Guardião Oxóssi, de nada adiantaram e o pior aconteceu. Tivemos que internar nossa filha. Ela estava como louca. O desespero tomava conta de mim e da mãe dela, minha esposa. Vendo nossa filha tão estudiosa, tão bonita, às vésperas do casamento, estava louca. A tristeza rondava a nossa casa. Eu não sabia mais o que fazer. Para nossa felicidade, escutei o seu programa e resolvi procurá-lo aí, no Ileaxé Palácio dos Orixás. Levei uma peça de roupa e uma fotografia da minha filha e o senhor jogou os búzios por uma, duas, três vezes e descobriu. Descobriu que minha filha não estava doente, e sim possuída por um espírito obsessor que perturbava ela e mudaram o comportamento dela. Pedi que o senhor retirasse aquele espírito do mal. E hoje estou escrevendo para agradecê-lo, pois minha filha ficou boa, reatou o noivado e casou-se. Voltou a estudar e hoje é uma moça normal. Tudo isso devo ao senhor Guardião Oxóssi. Muito obrigado do fundo do coração. Assina Lafayette Leite Santana, de Irará, na Bahia.
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Da FM de Alagoinhas, pela Morena FM de Serrinha e pela Transamérica de Feira de Santana. Senhor Lafayette, e só o que me é de direito, trabalhei com honestidade, expulsei o espírito opressor que tomava de conta de sua filha. Coloquei um espírito de luz para protegê-la, para defendê-la, e aquele espírito maligno que colocar em sua filha nunca mais irá perturbá-la. O nome dela está direto em minha corrente de fé, em minha corrente de proteção espiritual. Desmanchei o trabalho de magia. Ela ficou curada. Reatou com o noivo. Vai se casar. Muito obrigado pelo convite de casamento que vocês me mandaram. Vou comparecer sim. Voltou à faculdade. Por isso, me sinto satisfeito em ter desmanchado mais um trabalho de magia negra. Mais um trabalho que o senhor tinha levado em vários cantos. Muitos falaram isso, aquilo, aquilo.

0: do que estava acontecendo, como eu deveria trabalhar. Trabalhei, retirei e hoje está aqui a carta de agradecimento do pai Lafayette Leite Santana de Irará.
1: Mensageiros da paz, vamos salvar minha gente, a corrente de pai Tomás.
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Muito bem, tá aí para você, Christian e Ralph. Olha, 7h35, você já notou que tá todo mundo usando nova mistura líquido, porque aqui as pessoas chegam dando depoimento, pessoa sofreu com dor no estômago, havia gastrite, má digestão, e você, meu amigo, minha amiga, que está sofrendo com pressão alta, diabetes controlada, já não sabe fazer, faz, todo mundo está fazendo, usa nova mistura aí, fortalece seu sistema imunológico, batendo gripe, resfriado, saúde da próstata para o homem, saúde hormonal da mulher, e ainda é amigo do coração, tá bom? Daqui a pouquinho, um novo amanhecer, hein? Bom dia!

0: Muito bem, 7h39, você vai ficar com um novo amanhecer. Eu continuo com você até as 8 da manhã. Bom dia!
1: Bom dia! Que a graça do nosso Senhor Jesus Cristo alcance a tua vida e a tua casa, meu querido ouvinte. Que Deus te abençoe, te dê um dia de paz. Nós queremos meditar nesse dia no livro de Isaías, capítulo 55, versículo 7, que diz assim: deixe o perverso o seu caminho, o iníquo os seus pensamentos, converta-se ao Senhor, que se compadecerá dele, e volte-se para o nosso Deus, porque é rico em perdoar. Queremos falar hoje da diferença que há entre remorso e arrependimento. O remorso é um arrependimento incompleto. O arrependimento verdadeiro é mudar de mente, é sentir tristeza pelo pecado, é dar meia volta e retornar para os braços de Deus. Vamos ilustrar essa verdade fazendo um contraste entre dois personagens muito conhecidos na Bíblia, Judas Iscariotes e Pedro, discípulo de Jesus. Ambos pecaram. Judas traiu Jesus e Pedro o negou. Pedro, porém, arrependeu-se e foi restaurado. Judas, não. Tomado de remorsos, suicidou-se. Judas até reconheceu seu erro. Disse ao sumo sacerdote que havia traído sangue inocente. Judas também sentiu tristeza por seu pecado. Confessou e ainda devolveu as 30 moedas de prata que recebera para trair Jesus. Mas não deu o passo decisivo do arrependimento. Não deu meia volta para retornar a Jesus. Por isso, saiu e foi enforcar-se. A diferença entre Pedro e Judas é que Pedro reconheceu seu pecado, sentiu tristeza por ele a ponto de chorar amargamente e, por fim, retornou ao Senhor para encontrar nele perdão e restauração. O remorso é um falso arrependimento. Leva as pessoas ao desespero e não à esperança. À morte e não à vida. Espero, meu querido, que você tenha entendido a grande diferença que há entre remorso e arrependimento. E se por acaso o teu coração está cheio de remorso, volta para Jesus, transforme-o esse remorso em arrependimento. Muda de mente, dá meia volta e retorna para os braços de Deus. Isso é o que nos ensina a Bíblia, a palavra de Deus. Que Ele mesmo nos abençoe. Que Que você tenha um dia de paz. Que Deus nos dê livramento aonde pisar o nosso pé. Um bom dia.

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3: Muito bem, alô Márcio, alô Beatriz, a equipe tá ligada, rapaz. 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Valeu, galera. Eu volto hoje às 6 da tarde com o seu Top Break.
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de história junto com vocês. Muito obrigado a todos vocês que vieram curtir essa noite. Divirtam-se, rapaziada!

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0: Paulinho?
1: Olha quem mandou mensagem.
2: Azarado. Irmão, responde logo, mas responde assim, ó. Foi bom, mas foi ontem.
0: Isso aí dá pagode aí.
3: Vamos fazer um pagode então, tem coragem?
0: Aí eu convido. Foi bom, mas foi ontem. Vambora!

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Todo mundo tem uma saudade boa na vida. Tem uma pessoa que fez bem no passado e você lembra dessa pessoa assim, ó.

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0: Beleza, vamos nessa. Muito boa tarde. Agora são 12 horas mais 6 minutos. Meio-dia e 6 aqui na sua Emoré. Está no ar o nosso programa do meio-dia. A você do outro lado, muito obrigado pela audiência, pela companhia. Hoje nosso programa será um tanto quanto reduzido aqui, seu Luciano. Eu tenho um compromisso de trabalho às 13h15, então vamos dar uma acelerada aqui, rapaz. 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São 12 horas mais 7 minutos aqui na 96. 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Vamos seguindo. 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
1: É isso aí, Johnny. Bom, boa tarde a todos os nossos ouvintes, boa tarde a você também. 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Johnny!
0: Beleza, valeu, seu Luciano Lopes. Vamos lá dar um giro agora com o tempo, rapaz, saber como fica o tempo hoje. São 12 horas mais 11 minutos aqui na 96.
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0: Beleza, vamos nessa. 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Vamos nessa, seu Luciano Lopes, com a informação do tempo. Alô, Barretão, grande Barretão, representante aí da comunidade Andaraí, também do nosso município, ele que representa e representa muito bem o nosso povo. 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
1: 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Johnny!
0: Beleza, vamos lá, seu Luciano Lopes, rapaz. São 12 horas mais 14 minutos. São 12 horas mais 14 minutos aqui na 96. Grande Muqueado tá ligado, um abraço. É, já está de volta, né, rapaz? Está na cidade. Juninho Play, grande Juninho. Um abraço, Juninho.
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0: Vamos à previsão do tempo, Juninho. O Keldo Mel chegou por aqui também.
4: Boa tarde, meus primos, Johnny, Birou e todos os ouvintes aí, Mulher FM. Forte abraço pra vocês todos.
0: Beleza, vamos nessa, vamos seguindo. Vadinho também tá ligado aqui em nosso programa. É, rapaz. Grande Vadinho.
5: Boa tarde, Johnny. Boa tarde, Birou. Boa tarde aí a todos os ouvintes. Manda um abraço aí, Johnny, pra galera aí que tá ouvindo a rádio aí, nossos amigos. Manda também aí pro Vebito, né? O Vebito não perde esse horário.
0: Um abraço aí pra ele, nada. Seu Bita.
5: E minhas irmãs também, né? Que estão aqui presentes com a gente hoje, fazendo essa recepção com nós. Valeu, Deus abençoe vocês. As meninas, a Luciene, Luciária e Luzia, que se encontra hoje.
0: Valeu, valeu, Vadinho, um abraço pra você, um abraço a todos aí, viu? Mandar um abraço aqui ao grande Latera, rapaz. Alô, seu Latera, um abraço aí, rapaz. Pio, meu camisa 10, me mandou ontem um áudio, eu acabei me passando, viu, Pedro? Um abraço aí ao meu camisa 10, o grande Gil do Latera. Um abraço também a Carolzinha, a professora Cristiane, Ah, qual é o nome do homem, rapaz? Esqueci agora o capitão lá da família. Já sou o nome dele agora. O homem do coroa dos olhos verdes. Ai, cadê? Dona Nete, né? E seu Mundinho. Um abraço pra vocês. Meu camisa 10, me desculpe, viu, irmão? Acabei me passando ontem. Mas vamos seguindo aqui. Geisa lá no Indaí. Um abraço. Nildete também tá ligada.
6: Boa tarde, Johnny. Aqui é Dete, da Praça do Sansão, a mãe de Cal Cavalo.
0: Um abraço pra senhora, viu, minha querida? Muito obrigado pelo carinho, que Deus te abençoe aí. Valeu, valeu. Seguindo aqui, Maria, tá ligado? Hoje é aniversário
7: boa
0: de quem?
7: Boa tarde, Johnny. Eu quero que você passe uma música de louvor pro meu netinho, Luiz Eduardo, viu? Que tá completando um ano hoje, viu? Tá completando um ano hoje. Aí tu passa uma música de louvor pra ele, viu? O nome dele é Riquinho, viu? Aí tu passa aí uma música.
0: Tá bom, parabéns pra ele aí, rapaz. É o Vitinho, é o Riquinho?
7: Riquinho, viu?
0: Ah, tá bom, parabéns a ele, que Deus abençoe, viu? Muitos anos de vida. Vamos lá, Luciano, com um giro no tempo.
1: Vamos lá, Tapiramutá, Morro do Chapéu, Jacobina e Miguel Calmon, não há previsão de chuvas para esses quatro municípios. Temperatura baixa nesse momento, 24 a 25 graus, variando entre esses quatro municípios, mas chegou a 15 graus. Em Morro do Chapéu, principalmente, a madrugada. Ontem foi muito frio, ontem, na região do Morro do Chapéu. Aliás, em toda a nossa região. Mas a chuva, pelo jeito, tirou os pés novamente, né? Mas hoje não tem previsão de chuva para esses quatro municípios. E Johnny aí com outros municípios, inclusive capital baiana aí. Como é que vai ficar a capital baiana e outros municípios, Johnny? É, a previsão aí era de um cara de chuva hoje para a madrugada e não aconteceu em Piritiba, principalmente, não aconteceu. Se aconteceu em outra região, vamos ver aí, Johnny.
0: Beleza, valeu Luciano, para Piritiba, Mundo Novo, Macajuba, Baixa Grande, Mairi, Várzea da Roça, Várzea do Poço e Serrolândia, temperatura menos com possibilidade do tradicional chuvisco, mas nada com chuva com intensidade. Em Piritiba, a mínima foi de 16, a máxima está prevista para 26 graus, tempo nublado aqui em Piritiba, temperatura agradável. Já em Salvador, Bahia, Brasil, a temperatura máxima fica na casa dos 27 graus, a mínima foi de 20, com possibilidade aí, né, de pancadas de chuvas na capital baiana, porém com volume bastante reduzido. Aquelas pancadas de chuvas isoladas, seu Luciano Lopes. Essa é a previsão do tempo para hoje para Salvador e também para a nossa região.
1: É, e as notícias aqui, não muito boas, daqui a pouquinho no giro da notícia
0: para o,
1: aí, né?
0: Para o giro.
1: Principalmente Salvador, né?
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0: Então lá, Luciano, girando com as notícias, vem lá com a informação.
1: A cidade de Salvador tem sofrido com grandes problemas nos últimos anos, que acabaram terminando em tragédias e chamando a atenção dos moradores, desabamentos de edifícios e coisa e tal. Se nos últimos dois meses houve dois casos de grande repercussão, o desabamento de uma casa no bairro de Pirajá, que deixou uma criança de 9 anos ferida, e a queda de um prédio residencial em Luiz Anselmo, que resultou na morte de 3 pessoas e deixou mais 3 feridas. Isso tudo na capital baiana. O desabamento no bairro de Luiz Anselmo aconteceu em 16 de maio na localidade da Baixa das Pedrinhas. No dia seguinte do ocorrido, a Codesal realizou uma visita técnica no local e identificou que 6 casas foram atingidas com os destroços. As vítimas trabalhavam em uma obra no imóvel quando a estrutura cedeu e foram identificados como Roberto Carlos Evangelista, 58 anos, Maurício Santos, de 51, e Raimundo Brito, de 59. Segundo o diretor-geral da Codesal, Adriano Silveira, o imóvel que desabou já apresentava indício de problemas estruturais há pelo menos 2 anos. Informação que também foi levantada por moradores da região após a tragédia. Aí eu faço a seguinte pergunta para você que está nos ouvindo, né? Como é que o diretor-geral da Codesal, que já tinha sido identificado há 2 anos atrás, grandes problemas estruturais, né, nesse edifício, e não foi interditado? Não foi interditado? Peraí, para quem existe a Codesal? Para quem existem esses órgãos competentes? É para empreguismo, é? É para empreguismo? A obrigação era interditar. Não, aqui você não tem condição de morar porque vai acontecer, pode acontecer isso e isso. Tem que fazer isso e isso. Para isso existem engenheiros ganhando milhões. É um absurdo. Quando a gente vê uma situação dessa, aí o cara chega e diz que foi identificado há mais de 2 anos. Olha a tragédia acontecendo aí. É como diz o ditado, isso é tragédia anunciada, né? É uma tragédia anunciada mesmo. Outra coisa que está chamando a atenção, isso aqui é, não é nada de politicagem, é a situação que está o nosso país, em termos de economia. O país está um caos, gente. O país está um caos. É fábrica mais fábricas fechando. A Nestlé anunciou demissão de 16 mil funcionários. Fecha 2 fábricas. Tá aí. Uma das fábricas é no Brasil. Isso mesmo. Uma das maiores marcas de alimentos e bebidas do mundo, a Nestlé, tem anunciado uma série de cortes de custo nos últimos meses. É entre diminuição no quadro de funcionários e, claro, redução de despesas. Quem está pensando que 2027 vai ser um ano bom? Tomara que não. Tomara que eu esteja redondamente enganado. Mas eu acredito que não. Você vê o desenrolar que está acontecendo. As coisas subindo um absurdo. Fábricas mais fábricas fechando. Falar em fábricas. Você que comprou um carro BYD, se prepare, viu? Se prepare quando for colocar peça de reposição. Você está nem pensando o tanto que você vai gastar em uma pecinha qualquer. Nos carros chinês da BYD. Falar da BYD também. Em Camaçari o pau tá comendo lá. Foi polícia, foi viatura, foi o diacho. Funcionários aí denunciando que estão sendo coagidos. Funcionários da BYD. Que a BYD não fabrica carro nenhum em Camaçari. Nenhum. É montado. É montado os carros. É montado. É assim, fábrica de carros da BYD em Camaçari. Fábrica de carro nenhum, mas vai tapear outro, gente. É montagem de carros. Os carros já, as peças já vêm todas de navio da China. Aí fica tapeando a população. Mais uma fábrica para a Bahia. Ah. E o povo, os trabalhadores lá que fazem a montagem chiando, que estão trabalhando como escravos. Peça de reposição, Ave Maria. Você encontrar dá trabalho. E quando encontra, né? Quando encontra. Mas é a situação que está o nosso Brasil. Uma explosão de gás destruiu 3 casas e deixou 3 feridos em Santo Antônio de Jesus. Ó, botijão, viu? Um botijão de gás explodiu e destruiu 3 casas nas primeiras horas da manhã de hoje, na entrada do Casco, em Santo Antônio de Jesus, no Recôncavo. As primeiras informações são de que um adulto e 2 crianças ficaram feridos. A explosão também provocou rachaduras em outros imóveis da região. No momento da ocorrência, havia pessoas dentro das casas atingidas. Equipes do SAMU, do Corpo de Bombeiros, foram acionadas imediatamente e atuaram no local. As vítimas foram retiradas dos imóveis e encaminhadas para atendimento médico do Hospital Regional Santo Antônio de Jesus. Um morador relatou que o barulho foi intenso e que o impacto fez as estruturas tremerem, parecendo um tremor de terra mesmo, disse o morador. 3 pessoas, uma criança, foram feridos. Ó, não é a primeira vez que botijão de gás está explodindo. Você sabe, você que está me ouvindo aí, você sabe de onde, quem é que, de onde é que está vindo mais os botijões de gás? Seco, viu? O casco, estou falando do casco. Não é o líquido, não. Você sabe? Eu vou informar você. 25% dos botijões de gás do Brasil vem da China. É chinês. Daqui um dia a China tá tomando conta do Brasil, viu? Se é que já tá. Daqui um dia a China tá tomando conta. 25% dos bujões, dos cascos, vem da China.
0: O chinês está tomando conta do Brasil. Daqui um dia vai ser o Brasil do Oriente. Brasil do Oriente. Já está assim.
1: Vai, né? vai ser uma metrópole, né?
0: Da China. Vai ser o Brasil da Ásia, né? Brasil da Ásia. Porque nós já temos aqui esse negócio da BYD, né?
1: Que é montagem, não é fábrica, né?
0: Mas de qualquer forma são os caras que mandam, né? É o pessoal, o pessoal da Ásia que.
1: Acho que tem três, né? No Brasil são três marcas. A mais famosa é a BYD.
0: A BYD tem também a Hyundai, né? Que é japonesa. E me passou outra marca agora. Mas agora sim, em relação aos carros elétricos, não. Mas as outras marcas são marcas que quem entende, né? E tem dinheiro para comprar, falam que estão entre as melhores do mundo. Já essa questão dos carros elétricos aí, sinceramente, no futuro eu acho que teremos muitos problemas. Já estão acontecendo muitos problemas. Boa tarde, Johnny Biro. Quero parabenizar minha irmã Marlene da ONG. Manda feliz aniversário. Deus continue derramando bênçãos do céu em sua vida. Feliz vida. Aqui em Salvador, Johnny, o tempo está enrolado. É isso mesmo. A previsão de hoje foi para isso mesmo, viu? Abraço, meus queridos. Obrigado. Dona Luzia está lá na capital baiana nos acompanhando. Vamos lá, seguindo com as informações. Luciano, não sei se você viu, rapaz. Teve um acidente gravíssimo aí envolvendo um ônibus, rapaz. O negócio pegou, viu? Ônibus de turismo com 44 passageiros bate em carreta. Isso no interior da Bahia. 13 pessoas ficaram feridas. Não é o mesmo acidente que nós falamos ontem, não. Aquele acidente de ontem... foi para Rio de Janeiro. O pessoal estava indo para Rio de Janeiro. Um ônibus de turismo com 44 passageiros bateu em uma carreta na tarde de ontem, em Correntina, no oeste da Bahia. Segundo a Polícia Rodoviária Federal, 13 passageiros tiveram ferimentos leves. O acidente aconteceu por volta das 17 horas e 20 minutos. A colisão foi transversal, de acordo com a PRF. O ônibus fazia viagem entre Brasília, Distrito Federal e Porto Seguro, no extremo sul da Bahia. Os passageiros que precisaram de atendimento médico foram levados aí para a unidade hospitalar da região. Seu Luciano, a empresa responsável pelo ônibus, informou que o seguro foi acionado para prestar assistência aos passageiros.
1: Johnny, quando você iniciou aí com essa matéria, eu pensei, será que é o mesmo? Mas não. Houve um acidente também de um ônibus, um micro-ônibus, que matou 22 pessoas.
0: Justamente, mais um acidente gravíssimo. No intervalo de 3 dias aí, no intervalo de 48 horas, três acidentes gravíssimos aí envolvendo ônibus.
1: E sempre se envolvendo com carretas, né? Não tem nada a ver, mas as estradas brasileiras, né? Esse acidente entre um ônibus e uma carreta deixou 22 mortos e 5 feridos na BR-373, em Ipiranga, nos Campos Gerais do Paraná. O incidente foi registrado na madrugada de hoje. Segundo a Polícia Rodoviária Federal, a maior parte das vítimas ocupava um micro-ônibus da Secretaria de Saúde da Prefeitura de Ibituva. O motorista, que era natural de Erechim, no Rio Grande do Sul, também morreu no local. A carreta seguia no sentido de Carambeí para Prudenópolis, por enquanto o ônibus tinha como destino o Hospital da Grande Curitiba. Ou seja, as pessoas procurando melhorar sua saúde e foi a morte antecipada, né? Que eles iam para o hospital se tratarem. Gente, eu tô olhando aqui essa foto desse micro-ônibus da secretaria, que tinha mais de 22 pessoas. Não tinha condição de escapar. Só escapou, se eu não me engano, 2 pessoas. Um absurdo. Só ficou uma parte da cabine e umas 2 poltronas. Bateu de frente com a carreta. E ele rodopiou, bateu com outro carro. E aí foi a tragédia. Essas estradas brasileiras estão matando muito mais do que qualquer guerra, viu? Qualquer guerra. E ontem, o buraco do Gero na 324 foi tapado, viu? Foi colocado o asfalto. Se vai aguentar, que já fizeram isso umas duas vezes. Tomara que dessa vez não precise fazer reparos no buraco do Gero, como é conhecido, né? Ficou conhecido na 324, né? Justiça determina a retirada de poste que chama vereador de Salvador de Capitão do Mato. O Tribunal de Justiça da Bahia determinou a suspensão de um poste que associa o vereador de Salvador, Sandro Filho, do PP. Inclusive, hoje, por coincidência, eu estava lá procurando as matérias no YouTube e esse Sandro estava na região de Governador Mangabeira, mostrando lá uma obra inacabada lá. Ele foi colocado como a figura de um Capitão do Mato. Eu lembro que o Capitão do Mato era aqueles senhores que tinham essas pessoas para correr atrás de capturar escravos, se eu não me engano, se eu não estiver enganado aí, se alguém tiver realmente, me diga aí se é verdade. Que era conhecido como Capitão do Mato, né? Que os escravos fugiam e o Capitão do Mato ia atrás para capturá-lo. Essa decisão foi proferida pelo juiz Walter Américo Caldas, da terceira vara do Sistema de Juizados de Salvador. A publicação foi postada pelo ex-presidente... Ó, olha quem postou. O ex-presidente do Partido dos Trabalhadores de Salvador, Edson Valadares, e suas redes sociais. A medida da justiça estabelece a remoção imediata do conteúdo. Na avaliação do juiz, a expressão utilizada no posto teria múltiplos e depreciativos significados. O magistrado apontou também que a publicação teria ampla repercussão por ter sido divulgada nas redes sociais. Em caso de descumprimento, uma multa diária de R$1.000. Como? R$1.000 multa diária? Isso é moleza, né? Pode ser aplicada inicialmente a 5 dias. O juiz também proibiu que o conteúdo seja publicado ou divulgado novamente por qualquer meio de comunicação. É. Precisa saber por que ele colocou esse vídeo com o nobre vereador Sandro Filho do PP e colocou a figura de Capitão do Mato, né? Que é esse, que esse vereador está fazendo, que está denunciando, é? Ah, agora entendi. É porque ele está fazendo uma denúncia. Inclusive essa de governador Mangabeira que eu vi hoje. Então quer dizer que o vereador tem que ficar calado, né? Vereador não é pago para ficar, nem deputado ficar balançando a cabeça para prefeito, nem governador e nem presidente, não. Vereador, deputado é para fiscalizar, sim. Fiscalizar o errado. Levar projetos, aprovar mudanças. O vereador serve para isso. Aí ele quer que o vereador fique calado, né? Então, né? Me empupe, viu? E a Polícia Federal deflagrou a Operação Colheita Proibida. Isso foi ontem, viu? O bicho pegou. Para desarticular uma organização criminosa especializada em cultivo ilícito de maconha. O grupo mantinha plantações em larga escala. Transporte e distribuição interestadual da droga. As investigações tiveram início duas grandes plantações ilícitas serem identificadas e erradicadas no primeiro semestre desse ano. Estão sendo cumpridos 13 mandados de prisão preventiva, 12 mandados de busca e apreensão nos estados da Bahia, Pernambuco e Alagoas. As plantações que foram identificadas e posteriormente erradicadas estavam em Caraúbas, na Paraíba, onde foi encontrada em fevereiro deste ano. Já a segunda foi localizada em Águas Belas, em Pernambuco, isso no mês de maio. Os elementos reunidos pela Polícia Federal identificaram que a organização teria atuação em estados do Nordeste e Minas Gerais, inclusive na Bahia, viu? Indicando o caráter interestadual das atividades criminosas. A ordem de prisão em busca e apreensão, a justiça determinou a sequestro de 5 imóveis e o bloqueio de 50 milhões em contas vinculadas a 36 pessoas físicas e jurídicas. Os investigados poderão responder pelos crimes de organização criminosa, financiamento de cultivo ilegal de maconha, tráfico de drogas, associação para o tráfico e lavagem de dinheiro. Participaram vários policiais da CIP Caatinga, Bahia, CIP Sudoeste Bahia, CPR Bahia, BEP Pernambuco. Esse BEP aí é como se fosse a Caatinga da Bahia, viu? Os cabas mandam ver, viu? COPS da Caatinga de Alagoas é outro também. E a primeira CIPM Belém do São Francisco. Então tá aí a polícia trabalhando. Ontem mesmo falei, olha, eu nunca vi a Polícia Federal como tá trabalhando, viu? Polícia Federal tá trabalhando que é um absurdo como atualmente, viu? Tá trabalhando. E cumpre o que determina a lei, mas aí muitas vezes chega lá na frente, lá tem aquele que dá a canetada, né? A canetada do bem para eles, né? A canetada do bem para eles. E um principal suspeito de matar nutricionista em Guarajuba se entregou à polícia. Esse caso aqui foi noticiado aqui há muito tempo aqui já. O principal suspeito de matar nutricionista Larissa se entregou à polícia ontem em Salvador, Fábio Ribeiro, que integrava o baralho do crime de Secretaria de Segurança Pública da Bahia. Na carta 3 de Espadas, possuía mandado de prisão e estava foragido desde o crime registrado em dezembro de 2024. O suspeito se apresentou na sede da Coordenação da Polícia Interestadual, a Polinter, após intensificação das ações investigativas, Departamento de Homicídios e Proteção à Pessoa, conhecido de HPP. Larissa, vamos ao caso. Larissa foi assassinada em Guarajuba, distrito turístico de Camaçari, na região metropolitana de Salvador. A jovem de 27 anos e um motorista por aplicativo foram atingidos por disparo de arma de fogo na Estrada do Coco, na BA-099. Dois meses atrás, em junho, a polícia prendeu outro suspeito de envolvimento no crime, Marlon, o 9 de ouro do baralho do crime. Foi localizado durante uma ação integrada da Polícia Civil e do município de Estância, já pertencendo a Sergipe. Marlon Ribeiro foi localizado durante uma ação integrada das polícias da Bahia e de Sergipe, segundo essas forças de segurança, após o trabalho de inteligência e compartilhamento de informações entre as equipes de Bahia e Sergipe. Isso está acontecendo, esse intercâmbio, né? Acabei de falar de um aí que foi o de Pernambuco e de Alagoas, agora de Sergipe. Há esse intercâmbio das polícias de vários estados em determinadas operações, principalmente quando envolve já divisa, viu? Vamos lá! Tem mais alguma notícia aí, Johnny?
0: Beleza, Luciano Lopes, vamos lá, rapaz, com mais informações enquanto você molha o gogó aí. E abraça aqui os nossos ouvintes. Cadê aqui? Deixa eu ver aqui. Tá ensolarado lá em Salvador, né? Tá bom então. Obrigado aí, Jerusa Cerqueira na sintonia também. Boa tarde, Gel. Diz que lá em Salvador amanheceu assim, ó. O tempo tá aberto na capital baiana, algumas nuvens em Salvador. Né, possibilidade remota de pancadas de chuvas isoladas, mas eu acredito que hoje vai dar praia em Salvador para muita gente. Boa tarde, Alisson Ibirô. Cadê? Aí a conta não fecha aqui. Você manda a mensagem do seu celular com o nome do cara, aí você me quebra. Não, deixa o cara aí, velho. Ai, ai, viu? Ai, mas vamos lá, Luciano, seguindo aqui. Com o nosso bloco de notícias aqui, que o bicho está pegando na Bahia, viu? Continua lá no sul da Bahia a mega operação da polícia. Rapaz, falando nisso, eu estava vendo uma matéria aqui. Você vê como é que está o mercado hoje, né? Como é que está o mercado. E eu conversava com um colega sobre em relação à rádio. É, você hoje, para encontrar um bom comunicador hoje, está complicado. O mercado hoje está escasso. É, e os que têm, que não têm muita habilidade, muitas vezes não querem. Então, uma situação complicada aí no meio de comunicação. Se você fizer uma análise aí rapidez dos comunicadores que tínhamos, que não temos mais hoje, e que não teve assim uma reposição, uma nova geração de comunicadores, se pararmos para pensarmos aqui, dessa geração nova de comunicador aí, aqui em Piritiba, eu sou um dos, o Sandro Barreto, e para por aí. Não tem mais uma geração. É como analisando o contexto de narrador de futebol no Brasil. O Brasil não conseguiu fazer ainda um substituto para o Galvão Bueno.
1: É, tem para aí. O Luciano do Vale.
0: Pronto, tem o Luciano do Vale, tinha aquele... Aquele outro que falava pelas barbas do profeta, Silvio Luiz.
1: É, não tem, não.
0: Não tem mais narradores como nos tempos de outrora. Existem vários narradores aí, mas você vê que não são narradores impactantes como esses que não estão mais atuando. Alguns que já morreram e outros que já estão finalizando a sua carreira, a exemplo do Galvão. E eu estava analisando aqui também a situação do Brasil. Está uma situação tão complicada, Luciano, que muitas emissoras estão passando perrengue muito grande, além de muitas empresas que já fecharam. Em Jacobina, por exemplo, agora saiu uma nota aí em vários jornais, em vários blogs, principalmente Jacobina, que a Jacobina FM está enfrentando uma crise após arrendamento e acumula dívidas de falta de pagamento. Então veja só, eu que já prestei serviço para a Jacobina FM, uma estrutura gigantesca, é, aquela emissora, diga-se de passagem. Inclusive, cheguei a cobrir também o campeonato baiano Série A e Série B. Então, por aí você vê mais ou menos a estrutura dessa empresa e passando por essa situação. A Rádio Jacobina FM, emissora com mais de 4 décadas, ou seja, com mais de 40 anos de histórias, e alcança em mais de 50 municípios da Chapada Diamantina e no Norte Baiano, atravessa um dos períodos mais delicados de sua trajetória. Atualmente está arrendada pelo grupo comandado por Diogo Medrado, ex-superintendente da Sulfutur da Bahia, da Sulfutur, afastado do cargo em meio a uma série de denúncias, irregularidades e suspeitas de corrupção no órgão, seu Luciano. Segundo informações apuradas, radialistas que atuam na programação estariam há vários meses sem receber os valores acordados dos seus salários. As queixas também envolvem um suposto não repasse aos profissionais de percentuais referentes a publicidades comercializadas em contratos sob sua responsabilidade, ou seja, as comissões dos contratos que são fechados pelos comunicadores não estão sendo repassadas. O cenário teria provocado a saída da maior parte da equipe, deixando atualmente apenas 2 radialistas na emissora. O esvaziamento da equipe já estaria refletindo diretamente na programação. A maior parte da programação está automática. A situação coloca em xeque a capacidade operacional de um rádio que durante décadas construiu uma relação de proximidade com os ouvintes e se consolidou como um dos veículos tradicionais aí de comunicação de Jacobina e região. Lamentável essa situação. É uma empresa do porte da nossa co-irmã da Jacobina FM, passa por esse momento aí complicado, viu, Luciano? Agora, analisando o contexto aí sobre o arrendamento, para quem foi arrendada e a situação que enfrenta aí judicialmente esse cidadão no quesito aí várias acusações de fraude disso e daquilo. Complicado, viu? Inclusive a Jacobina tinha uma, não sei se ainda está no quadro, tinha uma comunicadora lá que trabalhava na TV Record. Me passou o nome dela agora, mas ela trabalhava na TV Record, recebeu inclusive uma oferta e estava trabalhando em Jacobina. Participei de um programa com ela quando fui fazer a narração de um jogo, fui entrevistado. Teve até lá uma brincadeira que eu tive que narrar um jogo ao vivo lá na Tora com os nomes dos jogadores. Ou seja, situação complicada, viu?
1: Lamentável, né? A empresa como Jacobina Notícia, o Jacobina, né? No caso a rádio
0: Jacobina, Jacobina FM.
1: Emissora Jacobina. já ouvi alguns programas também nessa emissora, mas isso também, além da má administração, porque é uma má administração, né? Também tem o poder aquisitivo dos próprios comerciantes, né? Que estão muitas vezes tirando as propagandas ou diminuindo. Chega para a empresa e diz: olha, eu continuo, mas nesse valor não. Se quer, reduz em 50%. Aí a empresa, para não perder os 50%, reduz, mas aí vai. A pamonha vai pegar lá na frente. E aí? E as despesas? E o pagamento de funcionário? Despesa com energia, com imposto, com água. É difícil a situação que está. Como eu disse do início, é o nosso país. O nosso país está ficando cada dia pior. Cada dia pior. E isso reflete também na emissora, como reflete aqui, vai refletir. Aí os diretores vão ter que fazer marabalismo para poder manter o padrão. E locutores hoje está difícil.
0: Difícil, comunicadores. Tá difícil.
1: Não está tendo aquela peça de reposição, infelizmente.
0: Justamente.
1: Não está tendo aquela peça de reposição. Johnny.
0: É, situação complicada, isso é reflexo do que vive o Brasil hoje. Infelizmente, em nosso país, várias empresas já foram fechadas. Isso é um fato. É, empresas que ninguém imaginava que foram se quebraram. Agora mesmo as Casas Bahia fecharam uma empresa aí em outro estado, tiveram que demitir funcionários que já tinham quase 30 anos de casa. Inclusive eu vi um vídeo de um funcionário que foi demitido falando dessa situação. Então isso é reflexo, o país realmente quebrado. Ah, vai atribuir isso ao que ou a quem? Eu não sei, só sei que a situação não está fácil, viu, Luciano?
1: O Pão de Açúcar também outra empresa. Casa Bahia aí fez uma promoção aí, ó. Fez uma promoção aí, quebrou, fechou algumas lojas, inclusive na Bahia, fechou loja. Com a promoção, ela abriu as portas um dia, você chegava lá, comprava lote, era um lote de celulares. Ela tinha muitos celulares, só de celulares. Saía a bagatela 250 smartphone. Mas só vendia o lote, não vendia o lote. Tá aqui, ó, 100 lotes aqui, ó. A pessoa tinha que desembolsar. Porque fechou a loja, ela vai fazer o quê? Então ela tem que tirar a mercadoria. Então é para ela, quanto mais tirar a mercadoria, vai pagar ali funcionário e seja lá o que Deus quiser. Situação difícil,
0: né? Tá certo, e o Elisvaldo Vadinho tá dizendo aqui, ó, que ele ganha para Galvão. Concordo. Galvão hoje, em relação à narração, nem se compara ao tempo de autoridade. Chega para todo mundo, né?
1: John, você lembra do nome daquele locutor, o narrador, que seria o narrador da Copa do Mundo da Globo? Que ele adoeceu já chegando à Copa do Mundo e foi afastado, fazer tratamento. Ele voltou a semana passada em um jogo e ajudando na narração. Ele não tava narrando sozinho o jogo, né? Ajudava, ficava aquele pulo, você narra tantos minutos, tantos minutos. Ó, o cara perdeu a voz. O cara perdeu a voz completamente.
0: Imagina aí. Olha,
1: um dos melhores narradores, ele era o substituto de Galvão Bueno.
0: Pra você ver, né? E assim, as pessoas muitas vezes não têm noção do esforço físico que é para você fazer uma narração de futebol. Dentre outros eventos que exige muito, Luciano, ali do apresentador, do comunicador. Aqui é mais light, a gente fala pausadamente, é mais tranquilo. Mas quando você está fazendo um evento de grande porte, exemplo aí, vamos colocar aqui a nossa festa maior, o São João, é muita carga ali, exige muito das suas cordas vocais. Narrar jogo, meu Deus do céu, além do raciocínio, você tem que ter realmente está realmente bem ali, porque a qualquer momento pode acontecer ali uma situação complicada. Imagina aí, rapaz, você tá

0: isso porque teve um problema com a Covid. O Rafael Lima. Rafael Lima, inclusive, até apresentações de palco, me parece que ele parou de fazer, porque não tinha mais condição de fazer, o esforço físico era muito grande, é muito grande, na verdade. E depois que ele teve Covid, ele teve um problema nas cordas vocais. E, infelizmente, nós não temos um suporte necessário para o cuidado com o nosso instrumento de trabalho, que é a nossa voz. Infelizmente, nós não temos. E, às vezes, também não temos condições de bancar, particularmente porque é caro. Você vê esses artistas aí que fazem 2, 3 shows na noite. Ah, por que consegue? Meu irmão, os caras viajam ali com 2, 3 fonoaudiólogos ali, rapaz. Pode analisar que volta e meia sempre tem vídeo ali de exercícios, etc e tal, pra poder segurar a onda. Porque naturalmente, sem a ajuda de um profissional, eles não conseguiriam. Imagina aí você fazer 3 shows na noite, cada show aí de 1 hora e 20 minutos, que é mais ou menos a duração desses shows. Complicado.
1: É.
0: Vamos lá, vamos para o bloco de esporte, Luciano?
1: Bora lá.
0: Hoje nosso programa será reduzido, o nosso tempo aqui, mas vamos lá falar um pouco de esporte aí, viu, seu Vadinho? Já que você quer ser narrador, se liga que tem muitas broncas, viu? Vamos lá.
1: Vamos lá, fala aqui da Sul-Americana. Ontem tivemos alguns jogos, hoje mais outros, né? Ontem o Deportivo Recoleta perdeu pro Boca Juniors mais uma vez, 4-0. Aí já era, viu? O Deportivo, Boca Juniors na próxima fase. São Paulo venceu o Bolívar. São Paulo na próxima fase também, 3-1. Hoje, às 19 horas, tem Atlético Mineiro e Bragantino. O Torque joga contra o Tigre às 21h30. Também nesse mesmo horário, a Verde Santa Fé e River Plate. Amanhã, jogo único, Macará contra Santos. Santos joga pelo empate, diferença de um gol. Se o Santos perder, tem cobrança de tiro das marcas penais, ou seja, pênalti, como é conhecido. E pela Libertadores da América, ontem teve, sim, muitos pênaltis, viu? Muitos pênaltis mesmo, foram 15 pênaltis, ou 10 pênaltis, é isso mesmo. Sabe qual foi o jogo? Independente contra o Fluminense. Primeiro jogo, empate no Maracanã. Segundo jogo, empate também. Aí, nos pênaltis. Rapaz, olha, é uma pena que aquele goleiro nunca foi chamado para a seleção, o Fábio, viu, Johnny? É uma pena. O cara fechou. Defendeu o pênalti. Durante a partida, ele já estava fechando. O Fábio. É um dos goleiros mais velho a atuar no campeonato, em campeonatos no mundo. No mundo, campeonatos profissionais. Analise o Fábio. Salvou o Fluminense passou nos pênaltis, tá na próxima fase aí da Libertadores da América. Quem passou ontem também foi o Independente Del Valle, que venceu fora de casa o Tolima, 1-0. Hoje tem Coquimbo Unido contra Platense, Cerro Porteño e Palmeiras, às 19 horas, lembrando aí que o primeiro jogo foi empate, viu? Alô, palmeirense. Cuidado, o Hélio aí, do jogo do bicho, aí como é conhecido. Cerro Porteño aí, e Palmeiras. O primeiro jogo na arena foi empate, viu? Flamengo e Cruzeiro, esse jogo aí também promete. Tá, fazem o cálculo de 80 mil pessoas aí, no Maracanã hoje. Flamengo e Cruzeiro, às 21h30, esse jogaço que vai acontecer aí. Esses aí são os jogos que vai acontecer aí, Libertadores e Sul-Americano, e o que aconteceu. 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Obrigado a todos. Hoje o programa foi mais curto. John tem um compromisso agora. E amanhã estaremos aqui novamente, se assim nosso bom Deus permitir.
0: Beleza, amanhã a gente dá carga total, viu, o Luciano Lopes. E deixa eu ver aqui, rapaz, o Jadiel Santos Oliveira colocou aqui, boa tarde, Luciano e Johnny. Tá complicado, muitas empresas falindo e outras correndo para o Paraguai. Porque a carga tributária é mais baixa, no caso lá no Paraguai. O Brasil tá falindo graças às altas taxas deste governo. Assim, as Casas Bahias, que vai...

deixar cerca de 10 mil desempregados. É, irmão, complicado, viu? Agora é a vez da Volkswagen, eu não sabia dessa informação. Vai fechar 5 empresas que gera mais de 100 mil, que gera mais de 100 mil pessoas, deve ser empregos aqui. É, rapaz, lembrando que ainda tem a Consul e a Electrolux, que já pegaram aí o beco para o Paraguai. É situação complicada, viu, irmão? Só aqui, analisando aqui, ó, 110 mil desempregados. Imagina isso, só aqui, ó, rapidão. Muito obrigado, viu, Jordiel, por essa informação. Por hoje é só. Saúde e paz a todos. Amanhã a gente volta com mais um programa do meio-dia.

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0: Pavilemos aqui no baixo.
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1: 3 e 1.
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2: 3 e 3.
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2: 3 e 5.
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0: Beleza, vamos nessa. Muito boa tarde. São 15 horas mais 7 minutos em Piritiba. Traduzindo em miúdos, né? 3 e 7. Vamos lá com a nossa programação, show da tarde para você aqui na sua Imoré FM. 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Valeu, valeu, simpatia. Vamos seguindo o fluxo. Massinho sensação aqui no nosso show da tarde. Obrigado pela companhia. 15 horas, 8 minutos.
1: Você tá achando que eu sou chiclete?

0: Delícia!
1: Amei, vocês são demais. Muito obrigada, Salvador, lindo. Muito obrigada de coração, amo estar aqui. Valeu, Márcio Vitor, te amo.
0: Obrigada, linda. Você sabe que eu te amo de verdade e tô com você até o fim da vida.
1: Eu que te agradeço demais pelo convite, amei estar aqui. Eu vim aqui só pra ver esse acontecimento, minha gente. Lindo demais. Um beijo pra vocês, obrigada! 96,3.
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3: Galera, que emoção, que emoção, que emoção. Vamos se divertir pra valer, porque tá só começando. Só começando, inimigos não!

levada boa. Eu vejo.

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0: 4 e 1.
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0: 4 e 3.
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0: 4 e 4.
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Bom demais, bacana. Agora são 16 horas, mais 8 minutos. Boa tarde pra você, minha amiga Roseli, sempre na sintonia. Valeu, valeu. Vamos seguindo o fluxo. Você do outro lado, aquele abraço. 16 e 8, agradecendo ao grande Cícero lá em Itapira Montal, oficina de injeção eletrônica Auto Center, seu veículo em boas mãos. 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Pra cima, vamos de música boa, você em casa, aquele abraço, chegou agora do trabalho, tá aí de boa, já no conforto do seu lar, né, no aconchego dos seus familiares, você do carro transitando nas estradas de nossa região, uma ótima viagem, obrigado pela carona.

0: Marcelo Martins, saxofone. Paulo Calazans, teclados. Carlos Bala na bateria.
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1: 4:32.
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1: 4:34.
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0: 8h36.
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0: 4:37.
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Valeu, bacana, bom demais. Agora são 16 horas, mais 57 minutos aqui na 96, fechando aqui o nosso programa Relax de hoje. Nesta quarta-feira gostosa, dia 19 de agosto de 2026. Obrigado a você pela audiência, pela companhia. Obrigado a você que está aí do outro lado, ligado na 96, fazendo companhia, né, durante toda a tarde. Que Deus te abençoe, que você tenha um excelente fim de tarde, bom início de noite. Você, amigo motorista, transitando nas estradas de nossa região, um forte abraço para você. E aos nossos parceiros, meu amigo Cícero, muito obrigado pela parceria. 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São 16 horas, mais 58 minutos. Um excelente fim de tarde, bom início de noite. Vou partir, amanhã eu volto com a permissão de Deus no programa do meio-dia e à tarde, com mais um show da tarde, nosso fim de tarde com o nosso Relax. Não sei como você está nesse momento.

momento, qual a tua tormenta, o teu sofrimento. Mas em meio a esse sofrimento, em meio a toda essa tormenta, Deus tem um grande plano para você e grandes bênçãos virão da parte do Senhor para você. Saúde e paz, fiquem todos com Deus e aquele abraço.

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1: 5 e 2.
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1: 5 e 3.
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1: 5 e 5.
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1: 5 e 6.
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3: Cinco e oito.

Muito bem, galera, 5h22, boa tarde, obrigado pelo carinho da companhia, meu povo. Lembrando, daqui a pouquinho tem pra você o seu Top Brega, o programa mais brega da sua Emoré FM. Alô, Zé do Rádio, Zé do Rádio, tá ligado, né, Zé do Rádio? Um abraço aí pra Zé do Rádio, a galera aí na oficina, tá lá ligado na Emoré, obrigado aí pelo carinho da companhia, né, Messias, tá ligado também, Messias? Ou tá com o rádio desligado? Lá no Davi tá com o rádio ligado, é... 5h23, Juran Juran, Mary of Feeling. Uma questão de sentimentos. 5h23, boa tarde.

Muito bem, 5h28, alô Fátima lá no Morro Ligadinho, alô Jeane, Dona Elisa, lá em Baixa Grande, ouvindo a gente, né, Jeane? Boa tarde, obrigado pelo carinho da companhia, né? Olha, 5h28, a música que eu não toquei ontem, tocar logo, né? Não dá tempo. Sara Brackman e a Bela, Deliver Me, 5h29, hein? Boa tarde.

Raimundo Fagner e a bela canção Retrovisor. Aí, Moura FM, voando livre com sucesso. Olha, 5 horas 46 minutos em Biritiba, 5h46 daqui a pouquinho. Tem Top Brega, viu, galera? Elton John, You Gotta Love Someone. Alô, Suzy, alô, Tico de Manguinhas. Alô, galera de Itapiramutá. Boa tarde, meu povo de Itapira. 5h46.

0: Bom, boa música, mas tá baixa demais, né? Então vamos com Foreigner, Waiting for a Girl Like You. Querendo uma garota igual a você. Alô, Itamar, galera também de Vaso do Poço, boa tarde, hein?
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0: Alô, Suzy, alô, Tico, a galera de Manguinhas, hein?

0: Muito bem, tá aí, saudade com Ellie Goulding, né? Eita, nós, e a nossa amiga Maricélia, tá ligada nas populares velhas, né, Maricélia? Mandando zão pra todo povo. Maricélia, isso, funcionário do gigante. Eita, nós, valeu, galera, daqui a pouquinho, top brega, né, Maricélia? Pois é, um abraço aí pra todo o pessoal, as populares nova, velha. Galera da mistura de baixo e de cima, eita nós, chamando a alusão lá pessoal de Itapuã, obrigado pelo carinho da companhia, viu? Terra de Isalva.
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3: Lorena, boa noite, Lorena, boa noite pra galera que tá ouvindo a gente na cidade, boa noite pra você em toda a região, obrigado pelo carinho da audiência, já ligou o rádio, Dona Margarida, mas é Baltazar, lá na Chapada Bigode, rapaz, olha, meu amigo Jaltão já tá ligado, Cid Machista, Pedro de Undió, também tá ligado, olha, alô aí também pra galera lá em São Paulo, os Barretos, rapaz, Marcondes, Daniela, Silvana e Jéssica, rapaz, vocês estão em São Paulo, é? A galera das Belas estão lá em São Paulo, lá em Barretos, rapaz, eu aguento em Barretos, sabe? Rapaz, povo chique, né? Alô, Suzy, Tico de Mangueira, todo mundo ligadinho na Imoré, Maricélia, a gente já falou, secretária gigante, bora adiantar o serviço, né, velho Matias? Já ligou o rádio, seu Matias do Barrigão, tá ligado? Boa noite, velho Matias do Barrigão, Dona Ivonice, lá e Gringo, Toia, Carlos, a galera da Baixa Verde, né, velho? Bia chegou em casa, Ana Creuza? Rapaz, saudade de ir na Baixa Verde, eu amo ir lá bater perna. Não é não? É, boas recordações eu tenho da Baixa Verde, né, velho Matias? E vou lá bater qualquer delícia e apareço, viu? Bater aquele mucunzá, né, que só Dona Ivonice sabe fazer, e mucunzá bom da porra, viu, Geltão? Eita, nós! Estou querendo nos Angicos bater perna também nessa semana, né, Celita? Celita tá ligada! Olha, em nome de quem? Em nome da Super Pomada Nove Misturas. Olha, faça que nem Celita e o marido foram correr atrás de uma galinha lá, coitados. Aí rolaram, caíram no chão, a galinha correu, não foi, Celita? Rapaz, o marido inchou o pé, Celita também se marcou, passou a Super Pomada Nove Misturas, ficaram tudo de boa. Rapaz, tá vendo? Pois é, Celita, é isso aí, viu? É, Celita é sabida. De vez em quando ela vai correr atrás das galinhas, das saqué. É. Né não, Celita? Olha, a mulher do doce. Alô, Dona Suzanete, tá ligada lá nos Angicos? Cacete, já ligou o rádio? O povo dos Angicos não perde meu programa, né, Ninha? É, professora Maria José, Dona Tuta, Andrique, tá todo mundo ligado, viu, Tom Soares? Pois é, pois é, pois é, Gil Cabeleireiro, eita nós, pois é, pois é, pois é. Agora, recado para você que tá sentindo dores pelo corpo, não sabe fazer. Faça que nem Celita. Celita caiu, foi para pegar uma galinha, igual as Alves, foi pegar uma laranja, cara, não tem laranja em casa, você é um diabo, ela tá arrumando laranja. E subiu no muro para pegar a laranja, caiu, coitado. Mas aí passou a Super Pomada Nova Mistura, ficou de boa, né, Isalva? 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Cala de Trovão essa semana também, porque acorda tarde, nunca vi uma pessoa dormir igual a Cala de Trovão. Acorda, e Celita também, outra dorminhoca, igual a Zica da Viola. Zica agora só quase 7 horas da manhã. Também tá veinho, né, Zica? Bom, não tô chamando Celita nem Carla de véia, não, viu, cara? É. Aí o que acontece? Carla dormiu até mais tarde, coitada. Foi dormir, deu um toxicolo. Salou com o quê? Com a Super Pomada Nove Misturas, né, cara? É, deu cãibra. Rapaz, eu falo pra Carla, Carla, vai dormir mesmo, rapaz. Café ela faz de noite. Quem quiser que tome café dormido. Cadê Jade lá?
4: Jade.
3: Nós sabe que é você, Jade. E meu programa é bom?
4: Seu programa mata mil.
3: Tá vendo? Mil, é de torá. É o que, Alice? O que você quer?
4: Oi, Gil Satan. O radinho tá ligado aqui, viu?
3: Desligue não, deixa ele ligado. 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É, rapaz. Né não? 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Pois é. Zé, e aí? 6:05, bora?
5: 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Aí.
3: Ei, Zé, tá na toada. Alô, meu povo lá, rapaz, de Quixabeira. Zé tá lá me ouvindo, rapaz, o povo tá ligado. Alô, meu primo, Valdir, a galera de Itapeipu, Junco, todo mundo me ouvindo. Boa noite, 6:05.

0: Tá aí a estourada Manhã do Brega, né, meu filho? É, esse dia eu tive num lugar aí, tocou Manhã do Brega, foi obrigado a tomar uma cervejinha, né, meu filho? É que eu não sou de ferro. Ah? Pois é, pois é, pois é, pois é. Cadê Zé? Ô, Zé, manda logo pro povo, vá com o povo, tá ali ouvindo. Cadê a veinha? A matadeira de galinha, exterminadora de galinha. Ela!
1: Boa noite, acabei de matar uma galinha agora.
0: Olha o gosto que ela tem de matar uma galinha. Ô, felicidade da gota, ué?
1: Boa noite, acabei de matar uma galinha agora.
0: Coitada da galinha, rapaz, bichinha sofre. Bora, Zé, manda logo, vá.
2: Primeiro que eu vou mandar outro, jogue bem que vocês lá no ar, vou mandar outro mais bonito ainda.
0: Sim.
2: Pra todos da região de Imbuzeiro, Mairi, Henrique,
0: Bahia. Isso.
2: A região da Roça, a região de Jaque de Miguel com a Mão, da
0: Corbina. Legal, tá ligado.
2: A região do Vale do Poço, onde a memória é cheia, entendeu?
0: Isso.
2: Vai pra todos que eu ouvi que escuta a Rádio Maior também, esse áudio aí, valeu?
0: Valeu, jogou duro, hein? A galera da Serra Branca de Miguel Comão tá me ouvindo, a galera de Umbuzeiro tá me ouvindo. Rapaz, e Chico da Maneira, melhorou da tosse? Ô, Karine, né, do Tingui melhorou, hein, Lilian? Tá melhor da tosse? Tomou, mas tá tomando xarope de Maurinha, né, dona Dulce? É, o Galego dos Cocos é que vai buscar. É, neto teve um, né, pai? O Galego dos Cocos foi buscar, foi Galego. Ah, mas devia ter seguido a receita de Zé, o povo tá abrindo a receita de Zé. E Chico da Maneira, rapaz, será que melhorou daquela tosse? Yasmin, boa noite, Yasmin. Rapaz. É, meu Deus do céu, coitado de Chico, rapaz, da Maneira, não melhora nunca. Rapaz, e Zica, rapaz, sumiu, né? Nuca do Cajueiro arrombou com ele ontem. Diz que Zica dorme sujo e acorda alegre, ó. Rapaz, passa a receita, vá, Zé. Vá.
2: Sim.
0: Hã?
2: Quero ser um remédio de bem, favorito.
0: Sim, vá, passa a receita, vá.
2: Você vai pegar, ó, escute-me a receita.
0: Sim.
2: Você vai pegar três limão, quatro, coçar e dois. Vai pegar um pouquinho de sal, botar dentro da água, junto
0: com o limão. Meio quilo de sal,
2: bota pra cozinhar.
0: Se tiver pressão,
2: se tiver alho na sua casa, ou mesmo você que sente alho. Que você
0: é, ele vende alho na feira.
2: Pô, faço comida, tem que ter alho e a cebola. Se eu pegar uns 3 de alho ou 4, pisar bem pisadinho, machucadinho, batata de bebê.
0: Sim.
2: Você vai pensar, você me responde.
0: Cole, mas Gabriela tomaram, ficaram curados. Esse chá de Zé, né? Paulinho das Pielas também, Carlos tomou. Cajé, lá de Umbuzeiro, tomou. Geraldo Bagaceiro também tomou, disse que ficou bom. Guilherme tá mandando aqui, disse que tomou também o chá de Zé, ficou curado. Celita disse que tomou o chá também. Carlos Trovão disse que tava ruim. Cada tosse que do outro lado da cidade eu via. Misto das Tocas também tá ligado, disse que tomou. Alda Matos lá de Itabira Montada disse que tomou o chá que Zé fez também, ficou curada. Carlos Henrique também tomou, rapaz. Silvana Bela também tava ruim lá em São Paulo. Ela aí. Silvana e Jéssica tomaram o chá que Zé passou a receita e ficaram tudo curado. Rapaz, tá vendo? Pois é, rapaz, esse chá de Zé é um sucesso. É, Celita? É. 6:22. Cadê Dói? Bora, Dói. Puxa a sardinha, vai, senão vou tocar, vá.
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0: Eita, tá aí, perna malandra, Frank Lopes, rapaz. Boa noite, a galera, Valdemir, o povo do Maçambão, né, Valdemir? Rapaz, a galera da Ponte do Maçambão, o pessoal do Largo do Poço Feliz, todo mundo me ouvindo, obrigado pelo carinho da companhia, viu, galera? Eita, nós, daqui a pouquinho música nova do Júlio Nascimento, música boa da gota. Ah, mas quando chegar em casa eu vou tomar uma. Rapaz, nunca mais também uma. E lá em casa a geladeira tá topada de cerveja, velho. Ah, hoje vou tomar um, novo jeito, né? Dormir bambo. Você sabia que pra dormir bem, tomar uma fica de boa? Não é não, Valbizuí? Tomar uma, a pessoa fica de boa. Olha, alô, Zé Pacal! É, dona Jacira lá em Mundo Novo, dona Nadir, rapaz, na boiadeira. Não perde meu programa, dona Nadir é um barato. Quando dona Nadir, só não perca o seu programa, porra, é mesmo, dona Nadir. Rapaz, eu vou parar de falar essas loucuras que eu falo aqui no álbum. Tanta gente me ouvindo que eu fico, né? Eu nem imagino, eu penso quando eu tô aqui na rádio que ninguém tá me ouvindo. É só eu aqui falando minhas loucuras, minhas coisas, e o povo, ninguém tá ligado, né? É cara de trovão, rapaz, Serita acordou quase 7 horas da manhã. Nuca do Cajueiro me disse que Zica tá esquentando água pra tomar banho. É uma vergonha, né, rapaz? Bora, tá na hora da gurizada. Bora, 6h33, cadê Jade lá? Rapaz, Lorena
1: Jesus Santana, manda um alô lá na rua da casa pra minha tia e coloca a música do Jacaré da Lagoa pra mim.
0: Pronto, agora, Jade lá canta.
2: Boa noite, Jesus Santana, sou Jade. Coloca a música do Jacaré da Lagoa.
0: Canta pra nós, vá.
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0: A netinha de Ivo lá de Poço Feliz Restaurante adora esse negócio, viu, Márcia? Alô, Fernanda, a Delsa, né? Tá ligado, a Elsa, Fernanda, a Elsa, ela tá ligado, né, Fernando? Boa noite, Fernando. Bora, não gosto de botar áudio de ninguém, não. Se você botar áudio aqui, enche. O povo todo. Que eu nunca vi um povo gostar de falar, não basta tocar música. Antigamente, esse programa botava ninguém no ar, só música, música, música. O povo foi um sucesso, meu programa estourou por causa disso. E as piadinhas, né? Né, Idomar? Lá do povo lá de Rachoeiro, Dona Helena Passa, tá ligado? Ixi, bora música, bora! Bora, Júlio Nascimento, arrocha, vá! Olha, 6h35, hein? Eita, nós!
3: A primeira música tu é boa, e é outro bom, e outro bom, retalho aí, ó. Bota pra parar,
4: Júlio. A lenda viva do Brega.

Silvinho, eu lembro do meu pai aí, rapaz. Que o velho gostava, né? Silvinho Nelson Gonçalves era com ele. Olha! 6h43, em nome de quem? 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É, vamos torrar todo no final do ano. Dar uma viajada, né? Viajar, adoro viajar. Nunca mais aí, né? Dar uma viajadazinha é bom demais. Você gosta de viajar? Eu também gosto. Bora! 6h44. Bora daí, José e Diana Rocha. Sem dó.

0: Eita, daí José e Diana joga duro, né? Cabeção tá lá no gato, mandando alusão pra todo o povo, os parentes, aderentes, o pai, a filha, todo mundo, né, Cabeção? É, bora! Robério Muquiado também tá na escuta, boa noite, meu Robério. Olha, Faustão também tá ligado. Muito bem, Faustão, boa noite, bora adiantar.
1: Boa noite, Santana! Faustão!
0: Muito bem, Faustão. E toda a galera tá ligado. Bora adiantar, passa a adiantar.
2: Oi, Santana, boa noite. Eu também tô por cá, viu? Deus abençoe, obrigado pelo alô. Passa Júlio Nascimento aí, vai. Isso é boa mesmo. E eu peço pra todos os ouvintes da FM, Zé Carlos, Mundo Novo, Dona Benilde. Vai pra pessoa que eu feliz, Noemi, a Wanda e a esposa. Vai pra Silvia Veraldo e meu sertão bonito. Todos estão te ouvindo. E vai pra você também, Dona Vobizuí, Andaraí, Porquinho.
3: Toda... Boa noite, Santana, aqui hoje, mais de Catrão de Goiás. Gostaria de ver a música G, seu filho do Brega aí. Por exemplo, de Neyland São Roque, o Adriano. A esposa deles aí, tá na escuta aí do Top Brega aí, pra minha mãe lá em Palmeirinha, a D, a Maria Nilde, né? Pra Edileia, Edicleide, o Sidney, o Bila lá no Prazo, minha filha Samires, Pé de Ronesa também em Piritiba aí, pra todos os ouvintes aí da Rádio Mora FM aí, beleza?
4: Tamo
3: beleza.
4: De Santana, mandar uma boa noite pra todos os ouvintes da Mora FM. Eu vim da Carizica no estado, de Santana, a Carizica tá esquentando água pra tomar banho. Ele falou que ia esquentar água primeiro pra tomar banho. Tomar banho de água fria, tem que água fria, de Santana.
0: É, Pedro de Jovem também só dá um banho de água quente.
5: Noite, Giz. Cheguei agora que tava varrendo os quintal.
0: Ah.
5: Tá tudo bem com tu? Passa a musiquinha aí de Abel e Caim, que eu assisti ela agora de tarde. Eu quero que você passe, viu?
0: Ah.
5: Abel e Caim.
0: Abel e Caim é a música do mundo. A música de apaixonado. Como é que pede Abel e Caim? Aí fica dizendo que não é música do mundo. Abel e Caim é música do mundo, sim. Vou botar aqui pra ver, quer ver? Abel e Caim é uma música que ela pede. Mas, rapaz, tome jeito, vem pedir uma música evangélica, um negócio... Agora fica pedindo a Bel e Caim, ó a Bel e Caim, ó rapaz, ó aqui, ó a música da Bel e Caim, quer ver? Ó, isso é música, aí fica dizendo, ó, ó a música da Bel e Caim aqui, ó. Liga aí, Valbizui, ó, ó a Bel e Caim, ó o que ela pede, ó. Isso que não é música do mundo, viu? A Bel e Caim aí, ó.

0: vovó Bisuí, aí você não é música do mundo não? Rapaz, essa vovó Bisuí é coisa bem caindo, tá vendo? Quer cabelo que encanta? Rapaz, agora eu não sei o que você vai lá falar da Bel e Caim da Bíblia, né? Um meteu o pau na cabeça do outro, matou o irmão, foi.
1: Isabel e Caim, que eu assisti ela agora tarde, eu quero que você passe, viu?
0: Ah, toquei agora. Morena Caim. Dos Olhos Pretos, olha o que é que ela pede. Deve pedir uma música de depois, pedindo música, mas rapaz, música do mundo, mas vovó.
1: Dos pais das mães.
0: Ah.
1: Tchau.
0: Tchau, obrigado. Tchau. Vai varrer o quintal, vá. Diz que varre quintal de noite com a lanterna, mas rapaz, me deixa.
1: Do viu? Mundo não. A Bel e Caim que é dos pais.
0: É, acabei de tocar. Deus Morena é... dos Olhos Pretos. Ai, pai, chega para, né? É, olha a música que eu vou bisuí pede, rapaz. Tá vendo, Pingo? Tá vendo, dona Suzanete? Rapaz. Essa velhinha ninja, viu? Ah, bora, Cristiano Neves, amor. De quê? De ioiô, é? Rapaz. 6h53, alô legal, lá em Miguel Comum, boa noite meu povo calmonense, obrigado pelo carinho da audiência, e a galera do Morro também, tá todo mundo ligado, viu? É...

0: Amor de ioiô, rapaz, do Cristiano Neves, tá vendo? Rapaz, é o que, Lorena? Já toquei a música. Rapaz, só Lorena, mas não. Já toquei a música do Jacaré na Lagoa. Rapaz, você demorou hoje, viu? Rapaz, só Lorena. Pois é, eu botei seu áudio que você pediu ontem.
1: E já... da irmã do Alô, na rua da casa pra minha tia Cristina.
0: Tá vendo? Eu botei o mesmo áudio, aí, ó. Pronto, já toquei, já botei. Você chegou em casa agora, foi? Rapaz, tome jeito. Galera, final do Top Brega. Volto amanhã a partir das 6 da tarde na minha comunicação, né, Celita? Amanhã eu volto cedo. Claro que Zica só acorda quase 7 da manhã. Pedi um jovem, 8 horas da manhã. Pensa um velho que dorme. Né não? Bia, Dona Creuza, velho, lá na Baixa Verde, boa noite, bem lá na Ladeira Vermelho, velho Matias, Dona Ivonice, lá e Gringo, Tonha, cala um abraço aí, breve apareça aí, viu? Valeu, tchau, fui, alô Gabino, me aguarde, viu? Dá um pulinho lá em Gabino. Tem um peixe, né? Valeu, galera, meus anjinhos, Coro Verde, São Mateus, alô Mário, do Cadó, Nelson do Cadó, boa noite, Zica, rapaz, será que toma banho hoje, né, Rosinha? Noca do Cajueiro está esquentando água. Tchau e até amanhã!

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1: Celular usado deve verificar por meio de aplicativo ou do portal Celular Seguro se o aparelho possui alguma restrição.
2: Participação das mulheres no mercado de trabalho.
3: Empresas com mais de 100 empregados devem atualizar os dados salariais e de diversidade. Luana Karen.
4: A partir desses dados é gerado o relatório de transparência salarial e as empresas recebem orientações sobre como diminuir as desigualdades.
2: Preparação para o Enem.
3: Aplicativo ajuda estudantes a reforçar os estudos para as provas. Jéssica Gonçalves.
5: O aplicativo oferece trilhas de estudo e simulados completos com questões de provas anteriores. A ferramenta ainda permite fazer a transcrição e a correção automatizada de redações.
2: Hoje, na apresentação da Voz do Brasil, eu, Mariana Jungmann e Luciano Seixas.
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2: Em Iperó, no interior de São Paulo, o Centro Industrial Nuclear de Aramar reúne parte das atividades do Programa Nuclear da Marinha.
3: O programa avança para a etapa de montagem do reator destinado ao futuro submarino brasileiro com propulsão nuclear.
2: Vamos saber mais sobre as atividades com Pablo Mundim.
6: Em Aramar, no interior de São Paulo, estão sendo desenvolvidas tecnologias relacionadas à geração de energia elétrica por fonte nuclear. O trabalho inclui a montagem do reator que será utilizado no submarino brasileiro com propulsão nuclear. Segundo o comandante da Marinha, Marcos Sampaio Olsen, o uso da energia nuclear no Brasil vai além da sua atuação militar.
7: O Brasil é um país vocacionado para o desenvolvimento e aplicação da energia nuclear. Para além da defesa, a energia, a saúde, segurança alimentar, segurança hídrica. O Brasil possui, com um terço do seu território prospectado, o sexto país em reserva de urânio.
6: O complexo concentra etapas estratégicas do programa, como o domínio do ciclo do combustível nuclear e o desenvolvimento da tecnologia brasileira de enriquecimento de urânio. Também reúne estruturas de formação e segurança nuclear. A ministra da Ciência, Tecnologia e Inovação, Luciana Santos, falou sobre o desenvolvimento do projeto.
8: Por meio da FINEP, estamos apoiando o desafio tecnológico do submarino. O submarino com propulsão nuclear é um instrumento de dissuasão por excelência. Uma ferramenta importante para protegermos, por exemplo, o nosso mar territorial.
6: O Programa Nuclear da Marinha reúne instituições de pesquisa e empresas brasileiras. Reportagem Pablo Mundim.
3: Uma operação envolvendo profissionais de segurança de 23 unidades da Federação recuperou mais de 6 mil celulares roubados.
2: E resultou em quase 100 prisões, de acordo com os resultados parciais apresentados hoje.
3: Além do combate ao furto, o objetivo é desarticular a cadeia de receptação e comercialização ilegal desses aparelhos.
1: A operação Última Chamada envolve as forças de segurança de 22 estados e do Distrito Federal no combate ao roubo e à receptação de celulares. Nesta quarta-feira, foi apresentado um balanço parcial da operação, que teve início no dia 10 de agosto. Entre os resultados, mais de 6 mil aparelhos foram recuperados, de acordo com o diretor de Operações Integradas e de Inteligência, Anchieta Neri.
9: Foram mais de 100 inquéritos policiais conduzidos pelas 23 polícias civis que participaram das ações. Isso levou, até esse primeiro momento, à recuperação de mais de 6 mil celulares em todo o território nacional, bem como também mais de 100 prisões, 80 prisões em flagrante delito e mais de 20 prisões por mandado em razão das investigações conduzidas nos estados.
1: Mais de 33 mil notificações foram enviadas a pessoas que estavam em posse de aparelhos identificados como objetos de crime. A iniciativa integra a Política Nacional de Enfrentamento ao Roubo e Furto de Celulares, coordenada pelo Ministério da Justiça e Segurança Pública. Segundo o ministro da pasta, Wellington César Lima e Silva, os aparelhos fazem parte de uma cadeia maior.
10: O problema do celular que aflige e figura em muitas das pesquisas como uma das três principais questões que aflige a percepção de segurança pública faz parte de uma cadeia de um celular que é furtado, roubado, que tem a receptação e que chega, inclusive, às mãos do crime organizado nos presídios. Então, a única forma de enfrentar o problema é com integração com todas as polícias dos diversos estados.
1: Hoje, o Brasil tem registrados mais de 3 milhões de celulares roubados, com base nos dados do Banco Nacional de Celulares com Restrição, que reúne informações de aparelhos roubados, furtados ou extraviados no país. Agora será possível tratar esses dados, como disse o secretário nacional de Segurança Pública, Chico Lucas.
11: A gente está dando estrutura para os estados recuperarem esses celulares. A partir de agora, nós vamos dar rankings de restituição, rankings de notificação, dar transparência aos dados sobre celular, e essa operação vai ser permanente para que a gente tenha a redução dos números de roubo e furto celular.
1: O Banco Nacional de Celulares com Restrição é uma ferramenta do programa Celular Seguro, criado a partir de informações dos boletins de ocorrência registrados em todo o país. Qualquer pessoa, antes de adquirir um celular usado, deve verificar por meio de aplicativo ou do portal Celular Seguro se o aparelho possui alguma restrição. Para isso, basta ter o e-mail do celular. Ele aparece na embalagem original do equipamento ou no discador ao teclar asterisco jogo da velha 06 jogo da velha. Reportagem Luciana Colares de Holanda.
2: É recomendado o cadastramento de aparelhos no celular seguro para proteger dados, definir contatos de confiança e bloquear o equipamento rapidamente em caso de roubo, furto ou perda.
3: Para isso, é necessário baixar o aplicativo Celular Seguro ou acessar o site oficial do programa utilizando sua conta gov.br.
2: Quem está se preparando para as provas do Enem, o Exame Nacional do Ensino Médio, conta com uma ferramenta para reforçar os estudos.
3: É o aplicativo MEC Enem, que reúne conteúdos, questões e recursos que ajudam os estudantes a revisar os principais assuntos cobrados na prova.
2: O exame ocorre durante dois domingos seguidos, 8 e 15 de novembro.
5: Estudante do terceiro ano do ensino médio, Maria Clara da Ponte, de 17 anos, sonha em cursar medicina. Na preparação para o Enem, ela encontrou no celular uma ferramenta para reforçar os estudos. Maria Clara usa o aplicativo MEC Enem para resolver questões e identificar os conteúdos em que ainda precisa melhorar.
12: Ele me mostra exatamente os pontos que eu tenho errado e me ajuda a ir evoluindo com as questões. Então, não basta só saber o conteúdo teórico, eu preciso saber aplicar. Então, o aplicativo ele ajuda bastante a, por meio das questões, eu entender onde eu preciso melhorar. O simulado também ajuda bastante a treinar o tempo de prova.
5: No aplicativo MEC Enem, o estudante pode estudar todas as áreas cobradas no Exame Nacional do Ensino Médio: linguagens, ciências humanas, ciências da natureza e matemática. O aplicativo oferece trilhas de estudo e simulados completos com questões de provas anteriores. Também tem um assistente virtual com inteligência artificial que ajuda a montar cronogramas personalizados e a tirar dúvidas. A ferramenta ainda permite fazer a transcrição e a correção automatizada de redações. O estudante pode acompanhar conquistas e pontuações e compartilhar a evolução nas redes sociais. Segundo o secretário executivo do Ministério da Educação, Rodolfo Cabral, a plataforma identifica o nível de conhecimento do estudante e, a partir daí, direciona a preparação.
13: Assim que um estudante entra no MEC Enem, ele vai fazer algumas questões de exames passados e a plataforma já vai fazer o nivelamento, testar qual é a situação daquele estudante naquele momento de preparação e já vai fazer todo um guia de estudos com base no nível que aquele estudante atingiu. E ainda a gente tem também um assistente virtual, que vai responder perguntas, vai tirar dúvidas e vai também preparar todo um cronograma de estudos de acordo com o nível do estudante e também de acordo com a periodicidade que ele usa a plataforma.
5: Para o professor do Centro de Ensino Médio 3 de Taguatinga, no Distrito Federal, Leonardo Pinelli, ferramentas como essa podem transformar um aparelho que já faz parte do dia a dia dos estudantes em aliado na preparação para a prova.
14: Ter ali na mão o acesso a um aplicativo onde você pode resolver questões, que é uma das, a gente já sabe, uma das melhores formas de se estudar para uma prova, ter acesso a conteúdo e agora com a IA, também tem no aplicativo, você pode estabelecer um diálogo, ou seja, uma forma que é mais aceitável, de você acessar o conteúdo, de você perguntar e responder sem ter que demorar tanto tempo pesquisando.
5: Para acessar o MEC-ENEM, é só baixar o aplicativo no celular ou entrar na plataforma pela internet no computador. O acesso é feito com a conta gov.br. Reportagem Jéssica Gonçalves.
3: E professores da rede pública estadual e do Distrito Federal vão atuar na mobilização dos estudantes e no acompanhamento das provas do Enem.
2: A indicação dos docentes será feita pelas secretarias de educação entre 8 e 18 de setembro.
3: Os selecionados devem ter smartphone com internet móvel e não podem ter parentes de até terceiro grau inscritos no Enem no mesmo município de atuação.
2: Haverá capacitação à distância e, ao final do processo, os participantes serão remunerados por meio do auxílio de avaliação educacional.
3: As provas do Enem ocorrem nos dias 8 e 15 de novembro. Para saber mais, acesse gov.br/mec.
2: As empresas têm até o fim do mês para informar dados sobre remuneração de empregados, igualdade salarial entre homens e mulheres e políticas para a diversidade.
3: Os dados vão embasar mais um relatório de transparência salarial.
15: Em 2010, quando começou a trabalhar na indústria automotiva que fica em Porto Real, no Rio de Janeiro, Josiele Viana era a única mulher na linha de montagem de portas. Tempos depois, ela foi promovida para atuar na formação de novos empregados. Hoje, vê com satisfação o aumento do número de mulheres na fábrica.
16: Antes, o número de mulheres era muito pequeno. Na linha de porta, durante anos, eu era a única mulher. E hoje nós temos a maioria de mulheres. E elas podem imaginar que, se elas engravidarem, elas vão ter um período de descanso, elas vão ter uma licença maternidade de 180 dias. Elas se sentem assistidas.
15: Uma das colegas de trabalho da Josiellen é a Daniele de Araújo Silva. Ela está há quase 4 anos na montadora e agora vai liderar uma das equipes de operação.
17: Eu acho que eu posso ser uma inspiração, né? Porque as meninas já começam a ganhar mais espaço, já gera um desejo diferente, uma curiosidade de correr atrás e além também. E você é capaz e pode, sim, exercer um cargo bem diferente do que você ocupa hoje.
15: E a participação das mulheres no mercado de trabalho é um dos temas que estão sendo informados pelas empresas neste mês. Até o dia 31 de agosto, as empresas com mais de 100 empregados devem atualizar os dados salariais e de diversidade no portal Emprega Brasil. A medida está prevista na Lei de Igualdade Salarial de 2023 e permite também traçar um diagnóstico da participação de mulheres em cargos de liderança. A subsecretária de Estatística e Estudo do Trabalho do Ministério do Trabalho e Emprego, Paula Montagnier, aponta o que deve ser informado pelas empresas.
18: A gente pergunta informações se que tipo de situação altera salário das pessoas. A gente também pergunta sobre ações que as empresas fazem para contratar mulheres, para aumentar a diversidade de pessoas que trabalham nas suas equipes, e pergunta também sobre ações que as empresas fazem para garantir que estão apoiando as ações de família e parentalidade.
15: A partir desses dados é gerado o relatório de transparência salarial e as empresas recebem orientações sobre como diminuir as desigualdades. Nos casos em que a diferença é mais acentuada, há a possibilidade de multa. Reportagem Luana Karen.
2: O relatório de transparência salarial pode ser preenchido no portal Emprega Brasil, no site empregabrasil.trabalho.gov.br.
3: Segundo o IBGE, as mulheres com mais de 60 anos já somam 17 milhões e 800 mil pessoas, o que representa 8,8% da população total do nosso país.
2: Pensando nisso, o Fórum Nacional pelo Protagonismo das Mulheres Idosas foi criado para fortalecer a participação social e ampliar o diálogo sobre políticas públicas voltadas a esse público.
3: E organizações da sociedade civil interessadas terão a oportunidade de participar.
2: O Ministério das Mulheres abriu chamada para selecionar organizações organizações que atuem na defesa dos direitos das mulheres idosas e na temática do envelhecimento.
3: São 7 vagas, 5 delas para representantes das diferentes regiões do país e 2 para organizações de abrangência nacional.
2: A coordenadora de formação e articulação da política de cuidados do Ministério das Mulheres, Luísa Lucchesi, explicou como será a atuação das organizações durante o fórum.
19: Então, a atuação dessas organizações de sociedade civil, que terão as suas representantes nesse fórum, se dará a partir das discussões que serão movimentadas nesse fórum, que é um fórum de caráter consultivo, para indicar exatamente quais são os caminhos que a política pública precisa seguir e deve seguir no campo das mulheres idosas, né? A gente não quer fazer uma discussão sobre as necessidades e as políticas públicas das mulheres idosas sem as mulheres idosas. Nada sobre nós sem nós, né? A gente está seguindo essa lógica.
3: O edital do chamamento foi divulgado no Diário Oficial da União no dia 7 de agosto e as organizações podem se inscrever em até 30 dias após a publicação.
2: As inscrições são gratuitas e devem ser feitas exclusivamente pela internet, por e-mail no endereço cgpc@mulheres.gov.br.
3: O INSS voltou a alertar a população sobre golpes que tentam enganar aposentados e pensionistas.
2: Dessa vez, criminosos enviam uma mensagem de texto via celular sobre suposto corte de benefícios por falta de prova de vida.
20: O INSS reforça o alerta contra fraudes que usam a prova de vida para fazer vítimas entre segurados da Previdência. Os golpistas costumam enviar uma mensagem SMS com link de acesso para o celular das vítimas. O conteúdo falso informa sobre um suposto corte de benefícios. Para saber se a mensagem é verdadeira, é preciso estar atento a alguns sinais, como explica a presidente do INSS, Ana Cristina Silveira.
21: Se você receber uma mensagem do governo federal pelo WhatsApp, verifique se ela foi enviada pela conta oficial identificada com o selo azul de verificação. O INSS nunca solicita dados pessoais, senhas ou qualquer tipo de pagamento.
20: A prova de vida é feita de forma automática por meio do cruzamento de informações entre as bases de dados do governo. Apenas os segurados que não tiverem essas movimentações identificadas pelos sistemas são chamados a regularizar a situação pelo WhatsApp do gov.br ou pela caixa postal da conta Gov. De acordo com a presidente do INSS, Ana Cristina Silveira, o cruzamento de informações garante o pagamento em dia com total segurança.
21: A prova de vida é um procedimento importante para garantir a continuidade do pagamento do benefício com segurança. Se for necessário realizá-la, o procedimento pode ser feito de forma simples e segura. Basta comparecer à agência bancária onde você recebe o benefício. Outra opção é fazer a comprovação pelo site ou aplicativo Meu INSS.
20: Em caso de dúvida, aposentados e pensionistas podem ligar para a central telefônica 135, de segunda a sábado, das 7 da manhã às 10 da noite. Para acessar a plataforma Meu INSS, basta entrar no endereço meu.inss.gov.br ou baixar diretamente na loja de aplicativos do celular. O acesso aos serviços precisa do login na conta Gov. Reportagem Edinaldo Júnior.
3: Ela faz bem para o coração, aumenta músculos e ainda diminui o estresse.
2: Estamos falando da bicicleta, que para muitos vai além do lazer. É um meio de transporte.
3: E hoje, Dia Nacional do Ciclista, vamos falar desse meio de transporte, utilizado por mais de 4 milhões de brasileiros como forma de locomoção para o trabalho.
2: A bicicleta é companheira do brasiliense Rafael Dornelles em vários momentos do dia, desde as atividades de lazer até os deslocamentos para compromissos que ele tem como coordenador da organização não governamental Rodas da Paz, que promove a mobilidade urbana sustentável e pacífica.
22: A bicicleta é meu principal meio de transporte e é uma forma de você se locomover pela cidade, trazendo saúde. É uma forma sustentável, uma forma que impacta menos a cidade, tanto financeiramente quanto espacialmente, e traz uma alegria que é específica da bicicleta.
2: Dados do IBGE apontam que 4 milhões e 400 mil brasileiros, que representa 6,2% da população, vão de bicicleta para o trabalho. O ciclismo, assim como a caminhada, é chamado de meio de transporte ativo ou não motorizado. Significa que só depende da força do próprio ser humano. Além do benefício para a saúde, essa forma de deslocamento traz outras vantagens, como explica Marcos Daniel dos Santos, secretário nacional de mobilidade urbana.
0: E hoje o brasileiro gasta quase 20% da sua renda para poder se deslocar, seja para botar combustível no carro, ou seja para pagar o transporte público. Quando você coloca a bicicleta, você está reduzindo o que você usa para se deslocar no dia a dia da cidade. Alguém que deixa de andar de carro para andar de bicicleta, é menos um carro, é mais espaço disponível, é menos poluição. O custo como um todo de se manter uma cidade que pedala muito, você vai ver que é um custo menor para o poder público. Por quê? Porque é menos gestão de trânsito, é menos manutenção viária.
2: Para o especialista em mobilidade da Universidade de Brasília, pastor Willy Gonzalez, a magrela ainda precisa conquistar seu espaço no trânsito.
4: Em se tratando especificamente de áreas urbanas mais centrais, o problema é um pouco maior relativo à questão da segurança, né? E o conflito com veículos de maior porte em espaços que realmente a bicicleta não tem condição de poder, digamos, competir. Nesse sentido, espera-se que continuem as políticas que o Brasil vem desenvolvendo para tornar a bicicleta um modo mais seguro, né?
2: Desde 2012, o Brasil possui a Política Nacional de Mobilidade Urbana, que define regras para o deslocamento nas cidades. E uma das principais diretrizes é a priorização dos meios de transporte ativos, ou seja, a caminhada e o deslocamento por bicicletas. O dia 19 de agosto celebra a importância do ciclista no trânsito das cidades e da bicicleta como meio de locomoção. Reportagem Graziele Bezerra.
7: Sancionada a lei que prevê a ampliação da lista de produtos prevista no programa de venda de balcão.
3: A medida também autoriza a realização de leilões públicos para a formação de estoques de produtos agrícolas.
23: O programa de comercialização direta de insumos permite a compra por criadores rurais de pequeno porte. Ficam autorizadas as compras de milho, sorgo, caroço de algodão, farelo de soja e farelo de milho. A nova lei também incluiu os aquicultores como público do programa de venda em balcão. Cooperativas de produção agropecuária e associações formadas por agricultores familiares também poderão participar. O pré-requisito é que os beneficiários estejam cadastrados no Sistema de Cadastro Nacional de Produtores Rurais e demais agentes, o SICAM. Além dos novos produtos, a legislação estabelece limites mensais para a aquisição dos produtos destinados à alimentação animal. O máximo que pequenos criadores poderão comprar por mês é de até 27 toneladas. Já as cooperativas e associações de agricultores familiares poderão adquirir até 80 toneladas. Toneladas mensais. As compras poderão ser feitas por meio de leilões públicos. A medida também prevê a aquisição de produtos básicos da política de garantia de preços mínimos por valores de até 25% acima do preço mínimo vigente no estado onde ocorrer a compra. O objetivo é permitir a formação de estoques públicos que possam ser utilizados em ações de abastecimento e segurança alimentar. Daniele Popov para a Voz do Brasil.
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3: Fique agora com o Minuto do TCU. Em seguida, as notícias do Poder Judiciário e do Congresso Nacional. Boa noite.
2: Boa noite, até amanhã.
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25: O Tribunal de Contas da União apresentou ao Congresso Nacional os resultados de auditoria sobre prevenção e combate ao assédio nas 69 universidades federais do país. 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Saiba mais em tcu.gov.br.
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8: Supremo decide por unanimidade ampliar o alcance das medidas protetivas previstas na Lei Maria da Penha.
9: TST decide que trabalhador pode entrar na justiça na cidade onde ele mora, mesmo não sendo local de trabalho.
8: STJ imposta novos presidente e vice para o biênio 2026-2028.
9: Boa noite, eu sou o Arthur Filho.
8: E eu sou Walter Lima.
9: O plenário do Supremo Tribunal Federal decidiu na sessão de hoje que medidas protetivas da Lei Maria da Penha podem ser aplicadas em casos de violência contra a mulher fora do âmbito doméstico e familiar. Este mês, a norma completou 20 anos.
8: O caso concreto tratava da negativa de aplicação das medidas protetivas pela Justiça de Minas Gerais, sob o argumento de que não havia relação familiar ou afetiva entre a vítima e o agressor.
9: O presidente do STF, ministro Edson Fachin, é o relator do processo. Para ele, a ausência de relação íntima de afeto não afasta a incidência das medidas protetivas quando presentes elementos característicos da violência baseada no gênero.
8: Os demais ministros acompanharam o entendimento do relator por unanimidade.
9: Tomaram posse hoje como presidente e vice-presidente do STJ e do Conselho da Justiça Federal, respectivamente, os ministros Luiz Felipe Salomão e Mauro Campbell Marques.
8: A solenidade contou com a presença de autoridades dos três poderes. Fátima Uchoa.
10: Em discurso, o presidente do STJ, ministro Luiz Felipe Salomão, destacou algumas prioridades para o biênio 2026-2028. Segundo ele, o tribunal se prepara para iniciar um novo tempo dentro do sistema de justiça com a implementação do filtro da relevância da questão federal e todas as mudanças regimentais necessárias para a corte funcionar dentro dessa nova lógica. Segundo Salomão, a qualidade das decisões, a transparência e o acesso dos cidadãos serão preocupações permanentes com o uso da inteligência artificial e das ferramentas tecnológicas a serviço da sociedade.
9: TST decide que em situações excepcionais, trabalhador pode ajuizar a ação na cidade onde mora, mesmo que não seja o local onde trabalhou.
8: A regra geral continua sendo a do local da prestação dos serviços. Simone Moura.
11: O Tribunal Pleno do TST definiu que, em casos excepcionais, o trabalhador pode ajuizar a ação na cidade onde mora, mesmo que não tenha sido contratado ou trabalhado no local. Pela regra geral, prevista no artigo 651 da CLT, o processo deve correr onde o serviço foi prestado. No entanto, o TST flexibilizou essa regra para garantir o acesso à justiça em casos de doença ocupacional, vulnerabilidade ou quando o deslocamento for caro demais. A decisão foi tomada a partir do caso de um jogador de futebol que morava em São Paulo e foi contratado por um clube de Rondônia. Ele ajuizou a ação depois de sofrer uma lesão no início dos treinos. O relator, ministro Lélio Bentes Correia, destacou que as mudanças na Justiça do Trabalho, como o processo judicial eletrônico e o juízo 100% digital, reduziram as barreiras geográficas para o acesso à justiça. Para o TST, no entanto, a flexibilização não pode prejudicar o direito de defesa da empresa. A tese foi fixada pelo rito dos recursos repetitivos e deve orientar decisões em todo o país.
9: Justiça Federal determina a adoção de medidas urgentes para preservar igreja e Casa da Ordem Terceira do Carmo, no Centro Histórico de Salvador.
8: Decisão atende a pedido do MPF e estabelece prazos para vistoria, plano emergencial e execução de obras de contenção. Sabrine Menezes.
26: De acordo com a ação movida pelo Ministério Público Federal, a igreja está interditada desde 2025, com risco de desabamento por conta do apodrecimento de estruturas de madeira e assoalhos. Com a decisão, a Ordem Terceira do Carmo, responsável pelo imóvel, deve remover e catalogar em até 30 dias os escombros resultantes de um desabamento acontecido em 2025. Uma vistoria técnica deverá ser conduzida em até 2 meses e um plano emergencial de intervenção deverá ser apresentado ao IFAM em até 3 meses e executado em 6 meses após sua aprovação.
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9: A você, uma boa noite.
8: E até amanhã.
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12: Eu sou Paula Groba.
13: E eu sou Humberto Pinheiro.
12: E estes são os destaques de hoje do Jornal do Senado, que começa agora.
13: Uso de aeronaves em transporte de equipes médicas e órgãos para transplante pode ser ampliado.
12: Senado analisa a criação de um fundo de amparo a crianças órfãs.
13: Especialistas avaliam avanços do sistema de escola em tempo integral, com mais matrículas e menos evasão.
12: Boa noite.
13: Boa noite.
12: O programa Escola em Tempo Integral tem ampliado o acesso dos estudantes à jornada estendida e também contribuído para reduzir o abandono escolar. A conclusão é de debatedores que apresentaram dados que mostram um aumento de 13 pontos percentuais nas matrículas em tempo integral e uma redução de 20% no abandono escolar. O tema foi discutido hoje em uma audiência pública no Senado.
13: A região Nordeste lidera o número de matrículas em tempo integral no país e estudantes pretos e pardos são a maioria entre os beneficiados. A Comissão de Educação agora avalia os resultados e os desafios do programa. A repórter Raíssa Abreu tem os detalhes.
14: A iniciativa de avaliar o Escola em Tempo Integral foi da senadora Damares Alves, do Republicanos do Distrito Federal. Um dos convidados, o presidente do Conselho Nacional de Educação, César Calegari, disse que a proposta curricular está entre os principais critérios de qualidade da modalidade sugeridos pelo órgão.
16: A educação integral não é apenas um contraturno em que se repete de alguma maneira o que se faz no turno anterior. Exige uma nova concepção curricular e os projetos políticos pedagógicos das escolas devem refletir uma concepção curricular integral.
14: Damares Alves voltou a frisar que pretende finalizar as audiências e a coleta dos dados antes da votação da Lei de Diretrizes Orçamentárias.
17: Eu não tenho política pública fortalecida sem dinheiro. E o lugar de discutir o orçamento é nessa comissão.
14: Também participaram do debate a gerente do Instituto Sonho Grande, Josiara Muniz, a secretária de Educação do Ceará, Jucineide Fernandes, e a representante da Confederação Nacional dos Trabalhadores em Educação, Odisseia Pinto de Carvalho.
12: E um projeto apresentado recentemente no Senado pode reduzir o custo da adrenalina autoinjetável, usada por pessoas que correm risco de anafilaxia, uma reação alérgica grave e de evolução rápida.
13: A proposta da senadora doutora Eudócia prevê isenção do imposto de importação para o medicamento quando importado por pessoa física para o uso próprio. A reportagem é de Yasmin Rodrigues.
18: A anafilaxia pode provocar uma queda rápida das condições de saúde e ameaçar a vida do paciente. E a adrenalina é o principal recurso para conter a reação, mas o custo da importação da adrenalina autoinjetável pode dificultar que pacientes mantenham o produto disponível para uma situação de emergência. A gravidade da anafilaxia e a importância da adrenalina em uma emergência foram discutidas em audiência pública na Câmara dos Deputados. A médica Fátima Rodrigues, da Associação Brasileira de Alergia e Imunologia, explica a rapidez com que uma reação pode evoluir e o risco para o paciente.
27: É uma reação alérgica grave. É de evolução rápida e ameaça a vida. Essa evolução pode demorar de 15 a 30 minutos para um choque anafilático e a taxa de letalidade pode chegar a 17%, principalmente se a gente não tiver o recurso da adrenalina autoinjetável.
18: O projeto prevê a retirada do imposto de importação da adrenalina autoinjetável destinada ao tratamento da anafilaxia quando a compra for feita por pessoa física para o uso próprio. A autora do projeto, senadora doutora Eudócia, do PSDB de Alagoas, acredita ainda que a proposta pode incentivar a nacionalização da produção da adrenalina autoinjetável, reduzindo a dependência de importações no futuro. O texto segue para análise das comissões do Senado.
12: A Comissão de Constituição e Justiça iniciou a análise do projeto de lei que cria um fundo de amparo às crianças órfãs.
0: O objetivo da medida é garantir suporte financeiro e assistencial a crianças e adolescentes que perderam pais ou cuidadores primários. Repórter Bruno Lourenço.
4: O texto prevê a criação de um auxílio financeiro direcionado aos guardiões legais de baixa renda, além do repasse de verbas para fortalecimento de instituições e programas de acolhimento familiar. O relatório lido pelo senador Hamilton Mourão, do Republicanos do Rio Grande do Sul, acolheu sugestões da sociedade civil apresentadas em audiências públicas. Mourão explicou a opção pelo financiamento do programa por meio da destinação de parcela da arrecadação de loterias federais.
7: A opção de financiar o FACOR com parcela da arrecadação de loteria revela-se adequada sob a ótica de política pública, utilizando receita não tributária de caráter voluntário para o apostador e já tradicionalmente destinada a finalidades sociais. A redução do percentual destinado ao agente operador da loteria atende ao princípio da responsabilidade fiscal, na medida em que realoca recursos dentro do próprio sistema lotérico, sem ampliar gastos ou comprometer a viabilidade operacional da loteria.
4: 5% dos recursos arrecadados pelo fundo serão destinados a estudos e pesquisas sobre a orfandade no Brasil. O benefício, condicionado à baixa renda familiar e vinculado ao guardião legal do órfão, permite o acúmulo com outros auxílios, como BPC e Bolsa Família.
12: Uma aeronave parada em um aeroporto pode representar mais do que um voo que não aconteceu. Pode significar tempo perdido para uma equipe médica ou até para um órgão que precisa chegar a um paciente.
0: É para dar mais agilidade a esse tipo de transporte que o Senado pode analisar uma nova proposta. O projeto prevê o ressarcimento de pessoas e empresas particulares que disponibilizarem aeronaves para essas operações. Repórter Alexandre Campos.
15: Pelo texto, as empresas e pessoas sem certificado de operador aéreo que disponibilizarem suas aeronaves particulares para o transporte de equipe de saúde ou de órgãos, tecidos e partes do corpo humano para fins de tratamento ou transplante no âmbito do Sistema Único de Saúde serão ressarcidas pelos custos operacionais do voo. Além disso, estarão isentas do pagamento de tarifas aeroportuárias e de navegação aérea. Autor do projeto, o senador astronauta Marcos Pontes, do PL de São Paulo, lembrou que atualmente a rede de transporte conta com apoio das companhias aéreas comerciais e dos aviões da Força Aérea Brasileira.
19: Mas aí você tem um órgão doado. Tem alguns deles que tem limite muito curto para se tirar de um corpo e colocar no outro. E perde-se muitos órgãos dessa forma porque não tem como transportar. A Força Aérea tenta, mas ela não tem recurso para fazer esse transporte para o Brasil todo, o tempo todo. Aí você tem os aviões parados. Por que não utilizar esses aviões dos empresários que estão no avião parado no hangar para que eles possam transportar esses órgãos e salvam uma vida?
15: O projeto ainda permite que, por meio de convênio com a União, Estados, Municípios e Organizações Sem Fins Lucrativos, o Sistema Nacional de Transplantes coordene o cadastro das pessoas e empresas que queiram disponibilizar seus aviões, de modo a acioná-las quando necessário e compensá-las após a prestação do serviço de transporte.
12: A semana de vivência legislativa do programa Jovem Senador começou com a posse dos 27 estudantes da rede pública, que assumiram o mandato como jovens senadores.
0: Os participantes também elegeram a mesa diretora e as meninas foram protagonistas. Pela primeira vez, todos os cargos da mesa serão ocupados por jovens senadoras. Repórter Lana Dias.
20: Os estudantes vencedores do concurso de redação agora passarão a semana no Senado, experimentando o trabalho parlamentar na prática. Na sessão de posse, o senador Paulo Paim, do PT do Rio Grande do Sul, presidente do Conselho do Projeto Jovem Senador, destacou a importância do tema da redação deste ano, democracia nas redes sociais, como construir um debate saudável.
21: Discutir democracia nas redes sociais é discutir o próprio futuro da nossa gente, do nosso povo, do nosso país. E vocês jovens estão no centro desse debate.
20: A jovem senadora Yolanda Paiva Favacho Ribeiro, representante do Pará, foi eleita presidente da mesa diretora, 100% ocupada por meninas. Ela focou seu discurso no combate à desigualdade no país.
22: Estar aqui hoje, representando os nossos estados, é um motivo de grande orgulho, mas também nos traz a consciência de que muitos jovens brasileiros não encontram a estrutura nem o suporte necessário para alcançar espaços como jovem senador.
20: Cerca de 240 mil estudantes e mais de 5 mil escolas participaram do concurso de redação.
28: Eleições 2026.
12: Termina nesta quinta-feira, dia 20 de agosto, o prazo para eleitores solicitarem a transferência temporária da sessão eleitoral. A medida permite votar em uma cidade diferente daquela onde o eleitor tem domicílio eleitoral.
13: O serviço está disponível no cartório eleitoral mais próximo ou pelo autoatendimento no site do Tribunal Regional Eleitoral do seu estado. Com edição de Paula Groba e trabalhos técnicos de João Lira, o Jornal do Senado fica por aqui. Acompanhe agora as notícias da Câmara dos Deputados. Boa noite.
12: Boa noite e até amanhã.
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2: Câmara aprova a proteção de servidor que denunciar violência contra criança.
3: A proposta amplia as exigências para permanência e naturalização no Brasil.
2: Avança projeto que cria dia do plantio de árvores a ser celebrado em maio.
3: Deputados obrigam a escola a mudar sinal sonoro para não incomodar autistas.
2: Boa noite. A Câmara aprovou a obrigatoriedade de escolas alterarem qualquer sinal sonoro para não incomodar alunos com autismo. A repórter Paula Bittar acompanhou a votação e explica como isso pode ser feito.
10: A Comissão de Constituição e Justiça da Câmara aprovou uma proposta que obriga escolas públicas e privadas a substituírem os sinais sonoros para não gerar incômodos sensoriais aos alunos com transtorno do espectro autista, TEA. A medida será aplicada sempre que solicitada pelos pais ou responsáveis. O texto aprovado inclui a obrigatoriedade da substituição dos sinais sonoros na Lei Berenice Piana, que trata dos direitos das pessoas com TEA. Relator na comissão, o deputado Alex Manente, do Cidadania de São Paulo, destacou que a proposta busca garantir respeito às necessidades específicas das pessoas.
11: A aprovação desse projeto é uma vitória muito importante para toda a comunidade atípica. Ela faz com que o respeito a essas pessoas esteja presente naquilo que é mais sagrado, que é na educação, onde a partir de agora não será mais um sinal sonoro que prejudica a qualidade de vida e a sensação de todas as pessoas com transtorno do espectro autista.
10: O projeto que obriga as escolas a substituírem os sinais sonoros para não gerar incômodos sensoriais aos alunos autistas já pode seguir para análise do Senado, a menos que haja recurso para votação pelo plenário da Câmara. Da Rádio Câmara, de Brasília, Paula Bittar.
1: Educação.
3: Ricardo Maia, do MDB, apoia a criação da Universidade Federal do Nordeste da Bahia para ampliar o acesso ao ensino superior no sertão do estado. Autor do projeto que autoriza a implantação da instituição, o deputado pede urgência na análise da matéria.
2: Ricardo Maia argumenta que outras regiões da Bahia já contam com universidades federais, enquanto estudantes do Nordeste do estado ainda precisam realizar longos deslocamentos para cursar o ensino superior público. Ele considera que a nova universidade vai contribuir para o desenvolvimento local.
1: Saúde.
3: Stefano Aguiar, do PSD de Minas Gerais, propõe que os usuários do SUS tenham acesso em tempo real a informações sobre a regulação de consultas, exames, cirurgias e outros procedimentos. A plataforma deve informar a posição do paciente na fila e o tempo médio estimado para atendimento.
2: A proposta também prevê a divulgação de dados consolidados por região para facilitar o acompanhamento da demanda e da oferta de serviços. Segundo Stefano Aguiar, a medida amplia a transparência, fortalece o controle social e contribui para identificar desigualdades no acesso aos serviços do SUS.
1: Meio ambiente.
3: A comissão aprova a criação do Dia Nacional do Plantio de Árvores. Saiba mais sobre o assunto na reportagem de Júlia Lopes.
23: O plantio de árvores é uma das estratégias mais eficazes e acessíveis para a recuperação ambiental e o enfrentamento da crise climática. As árvores ajudam a preservar nascentes, aumentam a fertilidade do solo, servem de habitat para diversas espécies e melhoram a qualidade do ar. Nesse contexto, a Comissão de Meio Ambiente da Câmara dos Deputados aprovou um projeto de lei que institui o Dia Nacional do Plantio de Árvores, a ser celebrado em 23 de maio. Segundo o autor da proposta, deputado Pedro Uquizai, do PT de Santa Catarina, a data pretende incentivar a criação de uma cultura de valorização das florestas e de mobilização ambiental, com foco na recuperação de áreas degradadas e na restauração ecológica. Para o relator da proposta, deputado Newton Tato, do PT de São Paulo, o projeto também fortalece os compromissos internacionais assumidos pelo Brasil na área de sustentabilidade e ajuda a conscientizar a população.
5: O Brasil também já tem o compromisso de restaurar 12 milhões de hectares, um acordo internacional. Pelo próprio Código Florestal, nós teríamos também que restaurar e recuperar 32 milhões de hectares. E por isso que aprovar um dia do plantio da árvore para conscientizar a população brasileira e fazer esse debate nas escolas, nas igrejas, enfim, em todo quanto é canto.
23: A escolha do dia 23 de maio homenageia o fotógrafo Sebastião Salgado, que morreu nessa data em 2024. Ele e sua esposa, Lélia Vanick, lideraram uma das maiores iniciativas de reflorestamento do país, com um plantio de mais de 2 milhões e meio de árvores ao longo de 25 anos no Vale do Rio Doce, interior de Minas Gerais. A proposta que cria o Dia Nacional do Plantio de Árvores aguarda análise da Comissão de Constituição e Justiça da Câmara. Da Rádio Câmara de Brasília, Júlia Lopes.
1: Homenagem.
2: Jefferson Rodrigues, do PSDB de Goiás, apresentou o projeto que cria o Dia Nacional do Fazendeiro, em 21 de setembro, instituindo também uma semana dedicada à valorização do produtor rural. A proposta prevê ações de capacitação, inovação e incentivo à produção sustentável no campo.
3: Jefferson Rodrigues argumenta que a proposta se justifica pela importância da agropecuária na produção de alimentos, na geração de empregos e nas exportações brasileiras. O projeto do deputado também conta com iniciativas de apoio à permanência dos jovens no meio rural.
2: Sóstenes Cavalcante, do PL do Rio de Janeiro, presta homenagem à memória do pastor Eliseu de Matos, da Assembleia de Deus, no bairro Pantanal, em Duque de Caxias.
3: Sóstenes Cavalcante relata que aos 90 anos, o religioso morreu após enfrentar problemas pulmonares e que será lembrado pelo trabalho de décadas dedicado à evangelização na região.
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1: Relações Exteriores.
2: Avança na Câmara a proposta que amplia as exigências para permanência e naturalização no Brasil. A repórter Maria Neves explica o objetivo da matéria.
24: A Comissão de Relações Exteriores da Câmara dos Deputados aprovou o projeto que torna mais rígidas as regras para concessão de visto de permanência e naturalização de estrangeiros no Brasil. Uma das novidades do texto é a exigência de que o interessado em viver no país comprove condição financeira suficiente para o sustento próprio e o da família. Segundo o relator, deputado General Girão, do PL do Rio Grande do Norte, em 2024, o governo federal destinou cerca de R$1,5 bilhão de reais do Bolsa Família a estrangeiros residentes no país. Na opinião do parlamentar, a comprovação de que o estrangeiro tem condições de se manter é necessária para aliar os direitos dos imigrantes com a proteção dos brasileiros.
25: Não é justo que esses estrangeiros sejam tratados aqui no Brasil com recursos públicos do nosso Tesouro Nacional. Não há dados oficiais de todos os custos efetivos com o processo de imigração no país, especialmente em relação à educação, saúde, moradia, segurança. No entanto, há um gasto já identificado que diz respeito ao acesso a programas assistenciais, tipo Bolsa Família, BPC e outros programas assistenciais, até mesmo auxílio emergencial.
24: Outra exigência inserida pelo projeto na Lei de Migração, que é de 2017, é a comprovação de bom procedimento social. De acordo com o General Girão, essa regra se mostra razoável porque a naturalização depende de avaliação do governo quanto à conveniência e oportunidade, principalmente em temas como esse, que envolve interesse nacional e segurança. A proposta também determina que, mesmo se atender a todos os requisitos legais, o estrangeiro não tem direito automático ao visto de permanência ou à naturalização. Cada caso deverá ser analisado pelo Ministério da Justiça e Segurança Pública, que passa a ser o responsável pelos processos migratórios. O projeto do deputado Luiz Felipe de Orleans e Bragança, do PL de São Paulo, que torna as regras para obtenção de visto e naturalização de estrangeiros no Brasil mais rígidas, ainda será analisado pela Comissão de Constituição e Justiça. Da Rádio Câmara de Brasília, Maria Neves.
1: Trabalho.
3: Reginaldo Lopes, do PT de Minas Gerais, defende a apreciação pelo Senado do fim da escala de trabalho 6x1. O deputado argumenta que a mudança pode ampliar o tempo para a convivência familiar, o cuidado com os filhos, a qualificação profissional e outras atividades.
2: Reginaldo Lopes também relaciona a redução da jornada à saúde mental dos trabalhadores e pede apoio dos presidentes da Câmara e do Senado para que a proposta avance. Para o deputado, o fim da escala 6x1 é uma mudança importante nas relações de trabalho no país.
3: Dr. Fernando Máximo, do PL de Rondônia, cobra a votação da proposta que trata de direitos de servidores dos antigos territórios de Rondônia, Roraima e Amapá. Ele sustenta que muitos desses trabalhadores atuaram em condições precárias na construção desses estados e envelheceram sem o direito reconhecido.
2: Dr. Fernando Máximo lembra que a proposta de emenda à Constituição foi aprovada pelo Senado em 2023 e que o relatório pela admissibilidade está pronto desde junho. Ele garante que não vai desistir da matéria.
3: Helena Lima, do PSD de Roraima, apresentou o projeto que atualiza a regulamentação da profissão de biólogo. A proposta amplia as áreas de atuação desses profissionais e inclui atividades nas áreas de saúde, meio ambiente, biodiversidade, biotecnologia, diagnóstico laboratorial e educação.
2: Helena Lima afirma que a legislação atual, de 1979, precisa ser atualizada diante dos avanços científicos e tecnológicos. O texto também amplia as atribuições dos conselhos de biologia e garante aos licenciados o ensino de ciências e biologia nos diferentes níveis de educação.
1: Transportes.
3: Cobalcini, do MDB de Santa Catarina, relata a reunião sobre o futuro de um trecho da antiga ferrovia São Paulo-Rio Grande. Com o encerramento da concessão previsto para fevereiro de 2027, o deputado defende uma alternativa para os 372 quilômetros entre União da Vitória, no Paraná, e Marcelino Ramos, no Rio Grande do Sul.
2: A proposta de Cobalcini é transformar o trecho em uma via verde voltada ao cicloturismo, às caminhadas ecológicas e ao lazer. Segundo o congressista, a iniciativa pode converter a antiga infraestrutura em um ativo público para a sociedade.
1: Eleições.
3: Com a chegada da campanha eleitoral, Atila Lira, do PP do Piauí, critica algumas legendas por ataques a adversários políticos. Para o parlamentar, informações falsas estariam sendo disseminadas com recursos públicos, com o objetivo de influenciar a opinião pública.
2: Atila Lira chama a atenção da população para a disseminação de fake news durante o período eleitoral. Na avaliação do deputado, a população vai perceber a diferença entre embate republicano e ataques indevidos.
1: Justiça.
3: Marcel Van Hatten, do Novo, do Rio Grande do Sul, critica decisões recentes do Supremo Tribunal Federal e pede que o Senado analise pedidos de impeachment de ministros da Corte. Ele também questiona um pedido de busca e apreensão envolvendo a fonte e o advogado de um jornalista do Maranhão.
2: Marcel Van Hatten afirma que os episódios representam ameaças à liberdade de imprensa, ao Estado de Direito e às prerrogativas do Congresso. Para ele, a próxima eleição para o Senado será fundamental para enfrentar o que considera abusos de autoridade e arbitrariedades cometidos pelo STF.
3: Nas palavras de Gustavo Geyer, do PL de Goiás, o país enfrenta dificuldades econômicas, com o aumento do endividamento das famílias e do custo de vida. O deputado também menciona denúncias de corrupção envolvendo integrantes do governo.
2: Na opinião de Gustavo Geyer, a formação de uma maioria de oposição no Senado é importante para os rumos do país. Ele acredita que essa alteração pode promover mudanças no governo e conter o que ele considera decisões abusivas do Supremo Tribunal Federal. 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

0: deputados aprovaram proteção para o servidor ou militar que denunciar maus-tratos contra a criança. A repórter Paula Bittar acompanhou a votação.
1: A Comissão de Constituição e Justiça da Câmara aprovou uma proposta que assegura acesso a programas de proteção de testemunhas aos militares e servidores públicos que denunciarem casos de violência, agressão e maus-tratos contra crianças e adolescentes. O texto também permite a transferência do servidor ou militar com ou sem mudança de sede por medida de segurança. O benefício vale para trabalhadores da União, dos estados, dos municípios e do Distrito Federal. A relatora da proposta na comissão, deputada Cris Tonietto, do PL do Rio de Janeiro, destacou que o projeto busca proteger o agente público para fortalecer a garantia dos direitos de crianças e adolescentes. Ela ressaltou ainda que a Constituição estabelece a proteção integral e a prioridade absoluta dos direitos desse público.
2: Muitas vezes, militares, servidores públicos tomam conhecimento de casos de violência, agressão, maus tratos contra crianças e adolescentes, mas de alguma forma podem sofrer algum tipo de ameaça, represália, quando decidem denunciar. E quem tem coragem de proteger uma criança não pode ficar desprotegido pelo Estado, né? Por isso, o projeto ele assegura a esses denunciantes o acesso aos programas de proteção de testemunhas quando estiverem em situação de risco. Nosso trabalho na CCJ foi justamente de garantir a segurança jurídica para que essa importante medida pudesse avançar. Até porque proteger quem denuncia é também proteger a criança que muitas vezes não consegue pedir socorro sozinha.
1: A proposta que assegura acesso a programas de proteção de testemunhas aos militares e servidores públicos que denunciarem casos de violência, agressão e maus tratos contra crianças e adolescentes já pode seguir para análise do Senado, a menos que haja recurso para votação antes pelo plenário da Câmara. Da Rádio Câmara, de Brasília, Paula Bittar.
3: Priscila Costa, do PL, critica a situação da segurança pública no Ceará após o assassinato de um policial de 27 anos, morto ao sair do serviço. A congressista afirma que o caso demonstra a vulnerabilidade dos agentes diante do avanço da violência.
0: Priscila Costa contesta a avaliação do governo estadual de que o Ceará vive um bom momento na segurança pública. A parlamentar cobra mudanças na política do setor para ampliar a proteção dos policiais e da população em geral.
3: Sargento Faur, do PL, celebra a entrega de fuzis fabricados em Israel para as polícias civil e militar do Paraná. O congressista informa que parte dos equipamentos foi adquirida com recursos de emendas destinadas por ele.
0: De acordo com o sargento Faur, o armamento será utilizado no enfrentamento às organizações criminosas. O parlamentar também reivindica a construção de um presídio estadual de segurança máxima nos moldes das unidades federais.
3: Na avaliação de capitão Alden, do PL da Bahia, o projeto que criminaliza a misoginia tem conceitos abertos e subjetivos. Segundo o parlamentar, a medida permite interpretações que atingiriam pessoas por manifestações de opinião ou de fé.
0: Para evitar censura prévia, capitão Alden defende que a legislação estabeleça de forma clara quais condutas podem configurar crime. Para o deputado, é preciso garantir o direito à manifestação de diferentes posições no debate político.
3: Milton Vieira, do Republicanos de São Paulo, propõe ampliar a proteção da Lei Maria da Penha para mulheres vítimas de violência de gênero, mesmo quando não há vínculo entre a vítima e o agressor. A medida valeria para casos ocorridos em locais públicos ou privados, inclusive no ambiente digital.
0: O projeto também permite medidas protetivas de urgência, mesmo quando o agressor ainda não foi identificado, desde que existam indícios de risco para a vítima. Segundo Milton Vieira, a mudança reforça a proteção às mulheres, sem alterar as regras que definem os crimes.
3: Nicolete, do PL de Roraima, apresentou o projeto que transforma em crime o exercício ilegal da profissão de corretor de imóveis. O deputado propõe a detenção de 6 meses a 2 anos e multa para quem atuar sem preencher as condições legais.
0: Segundo Nicolete, a medida busca combater a atuação de falsos corretores, especialmente em plataformas digitais, e reduzir o risco de golpes. Além de reforçar a fiscalização, o parlamentar acredita que a medida valoriza os profissionais devidamente habilitados.
3: Termina agora o Jornal Câmara dos Deputados, produzido pela Rádio Câmara, com trabalhos técnicos de Wellington Teles, apresentação de Márcio Aquilissardi e Tércia Guimarães. Boa noite para você.
0: Uma ótima noite. A Voz do Brasil volta amanhã.
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bem, gente, em Piritiba são exatamente 20 horas e 11 minutos. Muito boa noite para você, muito boa noite a você que acabou de ligar o rádio agora, né? Já sintonizou na Imora FM 93,3. Eita, locutor, 96,3. Que é isso, locutor? Mas é assim mesmo, né, gente? É o trava-língua. Olha só, eu quero mandar um forte abraço aí pra minha querida amiga Márcia Oliveira, aí na mistura, né? É, tá na sintonia da Imora FM e ela pediu uma música. Daqui a pouquinho, Márcia, eu vou estar tocando essa música pra você, tá bom, minha querida? Que Deus abençoe sua vida, que Deus ilumine você, né? E você é uma guerreira, uma mulher show de bola, viu? É, a música que ela pediu é Me Sustenta. Olha só, Deus que me sustenta. Prontinho, eu vou pedir aqui a produção para procurar essa música, tá bom, Márcia? Valeu, minha querida. Tenha uma ótima noite para você, tá bom? Olha só, eu também quero mandar um forte abraço aí para minha amiga Jerusa, minha amiga Vera Martins, essa galera massa que está na sintonia. Alô, Bianca, a Bianca aí da farmácia Pro Saúde, meu amigo Matheus também, né? Tá na escuta, isso mesmo, o homem é bom de negócio, hein? Alô, Matheus, Matheus da farmácia, né? Tem, porque tem dois Matheus aqui, né? É, tem o Matheus, que é o proprietário da Fazenda Canaã, que também é conhecido aqui em Piritiba como Matheus da Farmácia. Também o alô todo especial vai para ele também. Mas o Matheus que eu estou falando em primeiro é o Matheus que trabalha ali na farmácia do nosso amigo Mazinho, né? Nosso amigo Josimar. Alô, Norma, forte abraço para você, tamo junto, muito obrigado. É, rapaz, mandando um forte abraço também para essa rapaziada massa, os nossos feirantes, né? Os nossos donos de barraca, que tá todo santo dia ali, né? Na luta, na lida, trazendo os melhores legumes, as melhores frutas aqui para nossa região. Muito obrigado a vocês, tá bom? Também não posso deixar de mandar um forte abraço e um alô todo especial para a galera massa, galera top lá da JR Contabilidade, né? Que também tem um recadinho bom para vocês. Daqui a pouquinho eu tô falando do recadinho que a JR Contabilidade tem para falar, tá bom? Olha só, mandando um forte abraço também para cada um de vocês aí que fazem parte da equipe do Abatedouro Supermercado e Abatedouro Asa Branca, né? O meu amigo Queiroz, meu amigo Jorival, meu amigo Neguinho, meu amigo Alexandro, forte abraço para cada um de vocês aí, tá bom? Minha amiga Lana, minha amiga Luciana. Tem um brother aí que agora me passou o nome agora, mas trabalha também no Abatedouro Asa Branca. Mas ele sabe que é ele. Valeu todo especial, meu amigo. Valeu, tamo junto. É, vamos mais delongas. Forte abraço para cada um de vocês aí. Piritiba são 20 horas e 14 minutos. Daqui a pouquinho temos a programação MPB Nights, né? Onde você vai escutar muita música boa aí. Uma mistura de música, né? É uma mistura de música muito boa. É muito. Fizemos um mix aqui de muita mistura, muitas culturas, muitos ritmos, né? E colocamos aqui MPB Nights, que é pra você curtir. E logo após o MPB Nights, minha gente, aí vocês vão se apaixonar de verdade com a programação Fim de Noite, que só a Imora FM tem pra vocês, tá bom? Olha só, eu quero mandar um forte abraço pra minha amiga Geisa lá em Indaí de Mundo Novo. Alô, Geisa! Boa noite, minha amiga! Ela quer saber o nome do locutor. O locutor se chama Franklin Souza. Às suas ordens. Isso mesmo. Boa noite, amigo. Qual é o seu nome? Meu nome é Franklin Souza, minha amiga Geisa. Forte abraço para você, tá bom? Olha só, minha amiga Suzanete, lá em Angico de Mairi. Boa noite, Franklin Souza. Passa uma música de Fernandinho. Alvo mais que a neve. Ofereço para toda essa rapaziada massa. Está na escuta da Imora FM. Minha amiga Suzanete, você pede, a nossa produção obedece. Valeu pelo seu carinho, pela sua audiência, tá bom? Gente, em Piritiba são 20 horas e 16 minutos. Vamos que vamos, de sucesso, que o sucesso não pode parar. Laurete, ele vem. Logo na sequência você vai curtir Tatiana Costa com a canção Eu Fui Chamado. Tenha uma ótima noite pra vocês.

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